0: são do Algarve. 2 horas.
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2: 5 horas. 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
1: 6 horas. 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

0: Algarve. 7 horas. 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
2: Estas são as palmas do povo de Faf e de todos aqueles muitos milhares que estavam na chegada na Avenida 25 de Abril em Faf, quando o pelotão chegou após a etapa ter sido neutralizada. Aconteceu perto do Ponte Lima um acidente, uma viatura de matrícula portuguesa, cujo condutor não terá obtido a sinalização da Guarda Nacional Republicana, bateu de frente com o corredor. Finlay Terling, o corredor da equipa da NSN, o dorsal 46, nasceu a 2 de outubro de 2006, 19 anos. E esta imagem faz-nos voltar há 30 anos atrás, quando numa volta a Portugal em Loulé, fora da corrida, morreu o antigo ciclista e o jornalista José Santiago. Acontecem, mas às vezes acontecem. Na conferência de imprensa, começámos por ouvir Cândido Barbosa, o presidente da Federação Portuguesa de Ciclismo, destaca a tristeza de toda a comunidade do ciclismo e do povo português.
3: Bom, antes de mais, um momento muito difícil para o ciclismo. Transmitir as profundas condolências à família, aos seus colegas e, naturalmente, a toda a comunidade do ciclismo. Dizer-vos que, depois de mais de meio milhão de quilómetros feitos de bicicleta, este foi o momento mais duro de toda a minha vida, enquanto ex-atleta e agora enquanto presidente da Federação Portuguesa de Ciclismo. Temos vindo a trabalhar naquilo que é a prioridade máxima, a segurança dos atletas. O trabalho tem sido exemplar. E naturalmente hoje fomos apanhados por esta tragédia que infelizmente nos tocou no dia de hoje e que ninguém está à espera e ninguém estava a contar. Lamentavelmente aconteceu e não tenho muito mais a acrescentar a não ser dizer-vos que a corrida terá que continuar. Pedir força a todos os atletas para terminarem os últimos 10 dias da volta a Portugal e a todas as suas famílias, porque é difícil ver cá os seus filhos a competir. Obrigado.
2: Ezequiel Mosquera, também com palavras amargas.
4: Como diretor da prova, é um dia dramático, que podia ser um dia feliz, com todo este público e toda esta gente aqui a arroupar os ciclistas, que os arrouparam na mesma, exemplarmente. É um dia dramático como organizador, é um dia dramático como ex-ciclista, é um dia dramático como pai de família e não tenho expressões para este sentimento que tenho agora mesmo, como mais que dor por algo que pronto, que é um deporte de risco, onde nós somos conscientes que é um deporte de risco, onde que é muito difícil de controlar um estádio de um jogo num estádio de 1.300 km, mas sempre contamos com os melhores, sempre reforçamos a segurança ao máximo desde que cá chegamos com um equipo de forças e corpos de seguridade do Estado que é exemplar, mas non sabemos, o único que podemos decir é auténtico abatimento polo corredor, pola familia do corredor, pola súa equipa, polo director que é colega e pouco máis, que o sentimos moitísimo como organización e que é un día que non debería ter tido lugar e é ciclismo.
2: O Major Tiago Machado, o comandante do destacamento eventual de trânsito da GNR na prova, referiu que as circunstâncias vão ser apuradas. Não se pode entrar a matar a dizer o que é que se passou, mas as circunstâncias vão ser aprovadas. Garantiu que havia segurança na corrida e que vão garantir toda a segurança na corrida.
5: Dada aqui esta situação, temos a lamentar e transmitir as condolências ao ciclista que hoje tragicamente sofreu um acidente durante a prova. Salientar que temos sempre presente a segurança máxima de todos os ciclistas dentro da caravana, um forte dispositivo policial ao longo de toda a etapa, quer seja um dispositivo móvel, quer seja um dispositivo estático em vários locais ao longo de toda a etapa, para prevenir e garantir a maior segurança possível desta caravana. As circunstâncias do acidente vão ser averiguadas, ainda estão a ser averiguadas, e assim que houver depois algum desfecho poderá ser depois comunicado, mas neste momento ainda é prematuro conseguirmos perceber como é que este acidente ocorreu. Este acidente ocorreu na parte mais atrasada do pelotão, não sabemos bem em que circunstâncias é que elas se desenrolaram. Vamos averiguar, e já está a ser feito os esforços para averiguar, através também de um processo, de como é que esta situação ocorreu. Houve uma colisão do ciclista com um veículo ligeiro. As circunstâncias vão ter que ser apuradas, porque a corrida dinâmica e continuou e depois do desfecho final, estamos agora a averiguar em que circunstâncias é que isso aconteceu.
2: Por seu turno, Paulo Couto, o presidente da Associação dos Ciclistas Profissionais, lamentou esta situação e disse que os corredores vinham afirmando a volta a Portugal como um sucesso.
6: É um momento muito difícil para estes jovens, para o pelotão profissional. É uma profissão de risco que acontece, infelizmente, estes acidentes. O ciclismo é um desporto que se pratica na estrada e por vezes acontecem estes acidentes que, pronto, vamos averiguar, vamos tentar ver responsabilidades. Pronto, é um momento em que todo o pelotão, claro que fica triste. São jovens com uma vida pela frente, com uma carreira, com famílias destroçadas, mas acontece. E quero também testemunhar que esta volta a Portugal estava a ser bastante bem aceita pelos corredores, falo com eles todos os dias, estavam bastante satisfeitos com a sinalização, com a segurança desta volta a Portugal, infelizmente logo acontece neste momento, com a excelência desta organização, em termos de segurança, de sinalização, como disse, escolha de percursos, e pronto, e acontece este acidente que só temos a lamentar e dar as condolências à família, e temos que continuar.
2: Destinado pela Rádio Horizonte, Ezequiel Mosquera, o diretor da organização, respondeu que para amanhã não se sabe o que se pode fazer. Se haverá ou não a cerimónia de apresentação, se haverá um minuto de silêncio e se inclusivamente haverá pódio no alto da Senhora da Graça.
4: Não está nada planificado a dia de hoje. Acabamos de cortar a meta, não temos nada em mente, nem em si. Continuar com a corrida e amanhã é outro dia.
2: Finalmente, Cândido Barbosa, o Fogueta Rebudosa e presidente da Federação Portuguesa de Ciclismo, agradeceu ao povo ter esperado e ter aplaudido os corredores.
3: Estava na beira da estrada até esta chegada, porque efetivamente tiveram a dignidade de apoiar ainda o pelotão que chegou cá, mesmo com a bandeira vermelha. Obrigado a todo o público que efetivamente deu também essa força e apoio a todos os atletas. Obrigado.
2: José Soares, o nosso comentador, lamenta um dia triste numa portuguesa que merecia melhor sorte.
7: Uma tarde tristíssima para a história da volta a Portugal. É um jovem de 19 anos que perde a vida a praticar esta modalidade que é tão apaixonante, uma vida que é interrompida com 19 anos. Isto causa a todos nós uma terrível consternação e, portanto, teve que conduzir esta decisão, que era a única possível, de neutralizar a corrida e de cancelar esta etapa. E só posso agradecer, em nome do ciclismo e da Volta a Portugal, a todas as pessoas, milhares de pessoas, nestes últimos 20 km, pela Penha Acima e até aqui a Faf, num local onde todos os anos se faz uma grande festa da Volta a Portugal, todas que se ficaram aqui para aplaudir os corredores. O profundo agradecimento, em nome da Volta a Portugal, pelo sentimento que demonstraram para com o corredor que partiu e com todos aqueles que vão continuar. Tudo agora vai ser feito um levantamento neste momento e vão ser ponderadamente tomadas todas as decisões relativamente a amanhã.
8: Em relação à etapa de amanhã, a nona etapa, e até agora tudo se prepara para que haja etapa, a partida está prevista para as 13h35 na Junta de Freguesia de Rebordosa.

0: com 18% de inclinação. A parte principal não vai ser a terra batida de 6 km até ao último quilómetro de Mondim de Basto, mas sim a parte que dá acesso a esse piso de terra batida. Prémio de montanha no alto dos Carvalhais, depois viragem, descida da Senhora da Graça, que habitualmente se faz há 30 e muitos anos em sentido contrário. Depois, então, a ascensão ao prémio de montanha de Arco do Baúlho de terceira categoria, Mondim de Basto, onde este ano há a meta volante, e a ascensão à meta, no alto da Senhora da Graça, no Monte Farinha, contagem de primeira categoria, final dos 142 km, às 17 horas e 8 minutos. E em termos de classificação geral, tudo como dantes. Alex Garam mantém a camisola amarela, o seu companheiro de equipa Artemis está a 47 segundos, Adrià Pericas UAE a 1,57, Pedro Silva a 3,21 e José Fernandes a 4,29. A volta a Portugal, apesar de uma morte, continua viva.
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10: 7 horas. 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
2: Estas são as palmas do povo de Faf e de todos aqueles muitos milhares que estavam na chegada na Avenida 25 de Abril em Faf, quando o pelotão chegou após a etapa ter sido neutralizada. Aconteceu perto do Ponte Lima um acidente, uma viatura de matrícula portuguesa, cujo condutor não terá obtido a sinalização da Guarda Nacional Republicana, bateu de frente com o corredor. Finlay Terling, o corredor da equipa da NSN, o dorsal 46, nasceu a 2 de outubro de 2006, 19 anos. E esta imagem faz-nos voltar há 30 anos atrás, quando numa volta a Portugal em Loulé, fora da corrida, morreu o antigo ciclista e o jornalista José Santiago. Acontece, mas às vezes acontecem. Na conferência de imprensa, começámos por ouvir Cândido Barbosa, o presidente da Federação Portuguesa de Ciclismo, que está a tristeza de toda a comunidade do ciclismo e do povo português.
3: Bom, antes de mais, um momento muito difícil para o ciclismo. Transmitir as profundas condolências à família, aos seus colegas e, naturalmente, a toda a comunidade do ciclismo. Dizer-vos que, depois de mais de meio milhão de quilómetros feitos de bicicleta, este foi o momento mais duro de toda a minha vida, enquanto ex-atleta e agora enquanto presidente da Federação Portuguesa de Ciclismo. Temos vindo a trabalhar naquilo que é a prioridade máxima, a segurança dos atletas. O trabalho tem sido exemplar. E naturalmente hoje fomos apanhados por esta tragédia que infelizmente nos tocou no dia de hoje e que ninguém está à espera e ninguém estava a contar. Lamentavelmente aconteceu e não tenho muito mais a acrescentar a não ser dizer-vos que a corrida terá que continuar. Pedir força a todos os atletas para terminarem os últimos 10 dias da volta a Portugal e a todas as suas famílias, porque é difícil ver cá os seus filhos a competir. Obrigado.
2: Ezequiel Mosquera, também com palavras amargas.
4: Como diretor da prova, é um dia dramático, que podia ser um dia feliz, com todo este público e toda esta gente aqui a arroupar os ciclistas, que os arrouparam na mesma, ejemplarmente. É um dia dramático como organizador, é um dia dramático como ex-ciclista, é um dia dramático como pai de família. E não tenho expressões para este sentimento que tenho agora mesmo, como mais que dor por algo que pronto, que é um deporte de risco, onde não somos conscientes que é um deporte de risco, onde que é muito difícil de controlar um estádio de um jogo num estádio de 1.300 km, mas sempre contamos com os melhores, sempre reforçamos a segurança ao máximo desde que cá chegamos com um equipo de forças e corpos de segurança do Estado que é exemplar, mas não sabemos, o único que podemos dizer é autêntico abatimento pelo corredor, pela família do corredor, pela sua equipa, pelo director que é colega e pouco mais, que o sentimos moitísimo como organización e que é um dia que não deveria ter tido lugar e ciclismo.
2: o Major Tiago Machado, o comandante do destacamento eventual de trânsito da GNR na prova, referiu que as circunstâncias vão ser apuradas. Não se pode entrar a matar a dizer o que é que se passou, mas as circunstâncias vão ser aprovadas. Garantiu que havia segurança na corrida e que vão garantir toda a segurança na corrida.
0: Dada aqui esta situação, temos a lamentar e transmitir as condolências ao ciclista que hoje tragicamente sofreu um acidente durante a prova. Salientar que temos sempre presente a segurança máxima de todos os ciclistas dentro da caravana, um forte dispositivo policial ao longo de toda a etapa, quer seja um dispositivo móvel, quer seja um dispositivo estático em vários locais ao longo de toda a etapa, para prevenir e garantir a maior segurança possível desta caravana. As circunstâncias do acidente vão ser averiguadas, ainda estão a ser averiguadas, e assim que houver depois algum desfecho, poderá ser depois comunicado, mas neste momento ainda é prematuro conseguirmos perceber como é que este acidente ocorreu. Este acidente ocorreu na parte mais atrasada do pelotão, não sabemos bem em que circunstâncias é que elas se desenrolaram. Vamos averiguar, e já está a ser feitos os esforços para averiguar, através também de um processo, de como é que esta situação ocorreu. Houve uma colisão do ciclista com um veículo ligeiro. As circunstâncias vão ter que ser apuradas, porque a corrida é dinâmica e continuou, e depois do desfecho final, estamos agora a averiguar em que circunstâncias é que isso aconteceu.
2: Por seu turno, Paulo Couto, o presidente da Associação dos Ciclistas Profissionais, lamentou esta situação e disse que os corredores vinham afirmando a volta a Portugal como um sucesso.
5: É um momento muito difícil para estes jovens, para o pelotão profissional. É uma profissão de risco que acontece, infelizmente, estes acidentes. O ciclismo é um desporto que se pratica na estrada e por vezes acontecem estes acidentes que, pronto, vamos averiguar, vamos tentar ver responsabilidades. Pronto, é um momento em que todo o pelotão, claro que fica triste. São jovens com uma vida pela frente, com uma carreira, com famílias destroçadas, mas acontece. E quero também testemunhar que esta volta a Portugal estava a ser bastante bem aceita pelos corredores, falo com eles todos os dias, estavam bastante satisfeitos com a sinalização, com a segurança desta volta a Portugal, infelizmente logo acontece neste momento, com a excelência desta organização em termos de segurança, de sinalização, como disse, escolha de percursos, e pronto, e acontece este acidente que só temos a lamentar e dar as condolências à família, e temos que continuar.
2: Destinado pela Rádio Horizonte, Ezequiel Mosquera, o diretor da organização, respondeu que para amanhã não se sabe o que se pode fazer. Se haverá ou não a cerimónia de apresentação, se haverá um minuto de silêncio e se inclusivamente haverá pódio no alto da Senhora da Graça.
4: Não está nada planificado a dia de hoje. Acabamos de cortar a meta, não temos nada em mente, nem se continuar com a corrida. E amanhã é outro dia.
2: Finalmente, Cândido Barbosa, o Fogueta Rebudosa e presidente da Federação Portuguesa de Ciclismo, agradeceu ao povo ter esperado e ter aplaudido os corredores.
3: Estava na beira da estrada até esta chegada, porque efetivamente tiveram a dignidade de apoiar ainda o pelotão que chegou cá, mesmo com a bandeira vermelha. Obrigado a todo o público que efetivamente deu também essa força e apoio a todos os atletas. Obrigado.
2: José Soares, o nosso comentador, lamenta um dia triste numa portuguesa que merecia melhor sorte.
6: Uma tarde tristíssima para a história da volta a Portugal. É um jovem de 19 anos que perde a vida a praticar esta modalidade que é tão apaixonante, uma vida que é interrompida com 19 anos, isto causa a todos nós uma terrível consternação e, portanto, teve que conduzir esta decisão, que era a única possível, de neutralizar a corrida e de cancelar esta etapa. E só posso agradecer, em nome do ciclismo e da Volta a Portugal, a todas as pessoas, milhares de pessoas, destes últimos 20 km, pela Penha acima e até aqui a Faf, num local onde todos os anos se faz uma grande festa da Volta a Portugal, todas que se ficaram aqui para aplaudir os corredores. O profundo agradecimento em nome da Volta a Portugal pelo sentimento que demonstraram para com o corredor que partiu e com todos aqueles que vão continuar. Tudo agora vai ser feito um levantamento neste momento e vão ser ponderadamente tomadas todas as decisões relativamente a amanhã.
2: Em relação à etapa de amanhã, a nona etapa, e até agora tudo se prepara para que haja etapa, a partida está prevista para as 13h35 na Junta de Freguesia de Rebordosa, passagem com sprint especial por paredes ao quilómetro 16, Nevogilde, Lousada, sprint bonificado em Felgueiras, passagem por Fafa às 14h56, contagem do prémio de montanha em Lameira de terceira categoria, Arco do Baúlho, Burmela, novo sprint bonificado, e a partir daqui é a ascensão para o piso Terra Batida. Há, atenção, subidas com 18% de inclinação. A parte principal não vai ser a Terra Batida de 6 km até ao último quilómetro do Mondinho de Basto, mas sim a parte que dá acesso a esse piso Terra Batida. Prémio de montanha no alto dos Carvalhais, depois viragem, descida da Senhora da Graça, que habitualmente se faz há 30 e muitos anos em sentido contrário. Depois, então, a ascensão ao prémio de montanha Arco do Baúlho de terceira categoria, Mondinho de Basto, onde estende à meta volante, e a ascensão à meta no alto da Senhora da Graça, no Monte Farinha, contagem de primeira categoria, final dos 142 km, às 17 horas e 8 minutos. E em termos de classificação geral, tudo como dantes. Alex Guerin mantém a camisola amarela, o seu companheiro de equipa Artemis está a 47 segundos, Adrià Pericas UAE a 1,57, Pedro Silva a 3,21 e José Fernandes a 4,29. A Volta a Portugal, apesar de uma morte, continua viva.
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13: Na Rua do Cais, de 7 a 16 de agosto, realiza-se a Feira de Ofícios. De segunda à quinta-feira, podem visitar a feira entre as 18 e a meia-noite e de sexta a domingo, entre as 19 e a 1 da manhã. Em Santo Estevão, dia 15 de agosto, realiza-se a Festa do Porco. O final da tarde continua animado, haverá música para dançar com o do Reflexo e às 23h30, atuação da The Dance Company. Reserva de mesas pelo telefone 962-759-393. Durante o mês de agosto, a Luz de Tavira enche de música, animação e tradição. Todos os fins de semana há bailes populares para celebrar o verão, conviver com amigos e manter vivas as tradições, apoiar as associações locais e desfrutar de noites inesquecíveis. As entradas são livres. As festas realizam-se no Largo da República, dias 14 e 15. Numa organização do Rancho Folclórico da Luz de Tavira, dia 15, realiza-se o 47º Festival Internacional de Folclore. Marcação de mesas pelo telemóvel 913-006272. A União de Freguesias de Tavira convida a todos os residentes e visitantes a celebrar a cultura, a música e as tradições que fazem da freguesia um lugar único. Concertos ao ar livre, a sessões de fado, de bailes populares a momentos de convívio, o Celebrar Tavira leva a animação a diferentes locais da freguesia até ao dia 31 de agosto, todas as segundas-feiras às 22 horas. Aqui vos deixo a programação para os próximos dias. Dia 17, Fado Tropical no Mato Santo Espírito. Dia 24 de agosto, Fado com História. A noite vai ser de fado na praceta Baltazar Lobato. No dia 31 de agosto, o tavirense Cássio, voz e essência, no Largo do Carmo. Em Tavira, o Jardim Público acolhe mais um ciclo de fado no Coreto. Em agosto, dia 18, Gonçalo Rosa, António Correia, Sara Gonçalves e Melissa Simplício. Na Igreja de São José, está patente a exposição Tavira Caritativa, Hospital do Espírito Santo de Tavira. Podem visitar a exposição de segunda a sexta-feira, das 10 às 13 e das 14 às 17. Na Igreja e Casa Museu da Misericórdia, está patente a exposição Pão, Azeite e Vinho, Rituais de Fé, para visitar de segunda a sábado, das 10 às 12h30 e das 14 às 17h30. No Museu Municipal de Tavira, Núcleo Islâmico, está patente a exposição permanente Tavira Islâmica. Podem visitar as exposições de terça-feira a sábado, exceto aos feriados, das 9h30 às 13 e das 14 às 16h30.
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13: Bom dia ou boa tarde, conforme o lugar onde se encontram. Este é o programa A Linha do Horizonte, que vai começar agora. A música portuguesa, as novidades, a informação, vão estar aqui até às 8 horas, na Linha do Horizonte. Sei.

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1: 7h53, já estamos a menos de 7 minutos das 8 da manhã. Muito bom dia. Estamos contigo 24 horas por dia.

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5: Bom fim de semana a todos. 8 horas de sábado, estas são as notícias. A Baixa de Tavira recebe, entre estes dias 7 e 16 de agosto, a 22ª edição da Feira dos Ofícios. O certame tem como temática gente feliz com olhos nas mãos e decorre na Rua do Cais, de sexta a domingo, das 19h à 1 da madrugada. Este acontecimento constitui uma oportunidade para apreciar o diversificado artesanato da região, assim como os ofícios tradicionais e o trabalho ao vivo que fazem parte do património cultural do Algarve. A Feira dos Ofícios é organizada pela ASTA, Associação de Artes e Sabores de Tavira, a qual conta com o apoio da autarquia tavirense. Cabanas de Tavira recebe entre 13 e 16 de agosto mais uma edição da Festa dos Pescadores, um dos momentos de maior tradição e animação da freguesia. Sob o lema Em Honra de Nossa Senhora do Mar, o programa combina celebrações religiosas, atividades desportivas, cultura popular e vários espetáculos musicais. Ao longo de 4 dias, a Festa dos Pescadores promete assim juntar tradição, devoção, convívio e música, mantendo a ligação histórica de Cabanas de Tavira ao mar e à comunidade piscatória. Consulta a programação em algarvenoticias.com. Em Santo Estevão, no Barrocal do Conselho de Tavira, neste sábado, dia 15 de agosto, realiza-se a Festa do Porco. Música, alegria e boa disposição é o que se promete a partir das 19h30. O programa de animação conta com a atuação do Reflexo, bem como, já às 22h30, da atuação da D-Dance Company. Reserva de mesas pelo telefone 962-759-393. Castela Velha volta a homenagear a sua padroeira com mais uma edição das festas em honra de Nossa Senhora da Assunção, a decorrer entre 13 e 16 de agosto. Serão 4 dias de tradição e momentos de fé que constituem um dos maiores destaques destas festividades. Destaque para o dia 15 de agosto, sábado, com a missa solene em honra da padroeira a ter início às 18 horas, seguindo-se a procissão pelas ruas da aldeia às 19 horas. Consulte o calendário da programação musical em algarvenoticias.com. As festas em honra de Nossa Senhora dos Mártires, em Castro Marim, vão decorrer entre os dias 13 e 17 de agosto, com uma programação que inclui várias iniciativas religiosas e culturais, sem esquecer as tradições do território. O dia principal destas festas assinala-se a 15 de agosto, com o ponto alto destas celebrações, a decorrer pelas 19h30, com a procissão em honra de Nossa Senhora dos Mártires, um dos eventos religiosos do concelho que tem mais impacto e importância para a comunidade, que se une no momento de fé pelas ruas da vila de Castro Marim. Consulte toda a programação, nomeadamente os destaques musicais, em algarvenoticias.com. O Ameixial Summer Fest está de regresso nestes dias 14, 15 e 16 de agosto, transformando o Ameixial, no interior do Conselho de Loulé, num espaço de encontro, cultura, música e animação para todas as idades. Muito mais do que um festival de música, o Ameixial Summer Fest é um evento de promoção do território, das tradições e da identidade da Serra Algarvia e tem entrada livre. Com um cartaz de excelência, um programa diversificado e um cenário natural único, o Ameixial Summerfest 2026 promete 3 dias inesquecíveis de música, cultura, tradição, gastronomia e convívio. Mais informações em algarvenoticias.com. Sob o lema Em Tavira o desporto é com todos e para todos, a autarquia tavirense promove de 4 de julho a 30 de agosto, aos fins de semana, a segunda edição do programa Energiza-te na Ilha. Durante este período, várias modalidades e atividades desportivas, federadas e não federadas, como futebol, handebol e voleibol de praia, futevôlei, netball, beach tennis, karaté, assim como atividades dinamizadas por ginásios locais, dança, a célebre corrida Mar Azul e a prova de natação de mar prometem animar a ilha e os amantes do desporto. Todas estas iniciativas, organizadas pela Câmara Municipal de Tavira, contam com a parceria de vários clubes e associações locais. Com este programa, o município visa promover o estilo de vida saudável, o convívio e a prática desportiva num cenário único que convida a um verão alegre e ativo. E agora é tempo de irmos ao ciclismo com o jornalista Teixeira Correia. É a volta a Portugal em bicicleta na Horizontal Garve.
6: Ontem foi um dia triste em Faf, a terra que recebe com orgulho o ciclismo. Ontem, no empedrado, foi um silêncio ensurdecedor. Todos, mas todos, o povo de Faf e o povo que gosta do ciclismo, aplaudiu a caravana portuguesa. O ciclismo mundial ficou mais pobre. Parte um jovem de 19 anos. Finlay Tarling, de seu nome. Ponto de Lima certamente vai ter uma estátua a este jovem e passaremos lá sempre para o homenagear. Ontem, na conferência de imprensa, o diretor da organização explicou que ainda não sabe o que se vai fazer, mas a vida continua.
7: Não está nada planificado a dia de hoje. Acabamos de cortar a meta, não temos nada em mente, nem em si. Continuar com a corrida e amanhã é outro dia.
6: A etapa terá partida às 13h35 em Rebordosa. A concentração está prevista para o Mosteiro de Vilela em Paredes. Passagem em Paredes, depois de ter passado primeiro por Gândara e Baltar. Passagem por Paredes ao quilómetro 16 para um sprint especial. Novo sprint especial em Felgueiras. Contagem do prémio de montanha na Lameira. Ainda nova contagem do prémio de montanha no Alto dos Carvalhais. Natal, ascensão da terra batida com inclinações de 18%. Prémio da Montanha no Arco do Baúlho de terceira categoria e o final no Alto da Senhora da Graça, no Monte Farinha, às 17h08. E em termos de classificação geral, tudo como dantes. Alex Garam mantém a camisola amarela, o seu companheiro de equipa Artemis está a 47 segundos, Adrià Pericas UAE a 1,57, Pedro Silva a 3,21 e José Fernandes a 4,29. A volta a Portugal, apesar de uma morte, continua viva.
5: É na Horizontal Garve que pode acompanhar cada pedalada da Volta a Portugal em bicicleta. Uma tarde preenchida, é o que prometemos aqui na Horizontal Garve. É tudo por agora. Às 13 horas estou de volta com mais notícias.
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0: Uma viatura de matrícula portuguesa, cujo condutor não terá obedecido à sinalização da Guarda Nacional Republicana, bateu de frente com o corredor. Finlay Tarling, o corredor da equipa da NSN, o dorsal 46, nasceu a 2 de outubro de 2006, 19 anos. E esta imagem faz-nos voltar há 30 anos atrás, quando numa volta a Portugal em Loulé, fora da corrida, morreu o antigo ciclista e o jornalista José Santiago. Acontece, mas às vezes acontecem. Na conferência de imprensa, começámos por ouvir Cândido Barbosa, o presidente da Federação Portuguesa de Ciclismo, destaca a tristeza de toda a comunidade do ciclismo e do povo português.
1: Bom, já está a falar. Antes de mais, um momento muito difícil para o ciclismo. Transmitir as profundas condolências à família, aos seus colegas e, naturalmente, a toda a comunidade do ciclismo. Dizer-vos que, depois de mais de meio milhão de quilómetros feitos de bicicleta, este foi o momento mais duro de toda a minha vida, enquanto ex-atleta e agora enquanto presidente da Federação Portuguesa de Ciclismo. Temos vindo a trabalhar naquilo que é a prioridade máxima, a segurança dos atletas. O trabalho tem sido exemplar e, naturalmente, hoje fomos apanhados por esta tragédia que, infelizmente, nos tocou no dia de hoje e que ninguém está à espera e ninguém estava a contar. Lamentavelmente, aconteceu. E não tenho muito mais a acrescentar, a não ser dizer-vos que a corrida terá que continuar, pedir força a todos os atletas para terminarem os últimos 10 dias da volta a Portugal e a todas as suas famílias, porque é difícil ver cá os seus filhos a competir. Obrigado.
0: Ezequiel Mosquera, também com palavras amargas.
2: Como diretor da prova, é um dia dramático, que podia ser um dia feliz, com todo este público e toda esta gente aqui a arroupar os ciclistas, que os arrouparam na mesma, ejemplarmente. É um dia dramático como organizador, é um dia dramático como ex-ciclista, é um dia dramático como pai de família. E não teño expresións para este sentimento que teño agora mesmo, como máis que dor por algo que pronto, que é un deporte de risco, donde non somos conscientes que é un deporte de risco, donde que é moi difícil de controlar un estadio de un xogo nun estadio de 1300 km, mas sempre contamos que os mellores, sempre reforzamos a segurança ao máximo dende que acá chegamos con un equipo de forzas e corpos de seguridade do Estado que é exemplar, mas non sabemos, o único que podemos decir é auténtico abatimento polo corredor, pola familia do corredor, pola súa equipa, polo director que é colega e pouco máis, que o sentimos moitísimo como organización e que é un día que non debería ter tido lugar e é ciclismo.
0: O Major Tiago Machado, o comandante do destacamento eventual de trânsito da GNR na prova, referiu que as circunstâncias vão ser apuradas. Não se pode entrar a matar a dizer o que é que se passou, mas as circunstâncias vão ser aprovadas. Garantiu que havia segurança na corrida e que vão garantir toda a segurança na corrida.
3: Dada aqui esta situação, temos a lamentar e transmitir as condolências ao ciclista que hoje tragicamente sofreu um acidente durante a prova. Salientar que temos sempre presente a segurança máxima de todos os ciclistas dentro da caravana, um forte dispositivo policial ao longo de toda a etapa, quer seja um dispositivo móvel, quer seja um dispositivo estático em vários locais ao longo de toda a etapa para prevenir e garantir a maior segurança possível desta caravana.

0: As circunstâncias do acidente vão ser averiguadas, ainda estão a ser averiguadas, e assim que houver depois algum desfecho, poderá ser depois comunicado, mas neste momento ainda é prematuro conseguirmos perceber como é que este acidente ocorreu. Este acidente ocorreu na parte mais atrasada do pelotão, não sabemos bem em que circunstâncias é que elas se desenrolaram. Vamos averiguar, e já está a ser feito os esforços para averiguar, através também de um processo, de como é que esta situação ocorreu. Houve uma colisão de um ciclista com um veículo ligeiro. As circunstâncias vão ter que ser apuradas, porque a corrida dinâmica e teve que ser, continuou, e depois do desfecho final, estamos agora a averiguar em que circunstâncias é que isso aconteceu.
1: Por seu turno, Paulo Couto, o presidente da Associação de Ciclistas Profissionais, lamentou esta situação e disse que os corredores vinham afirmando a volta a Portugal como um sucesso.
2: É um momento muito difícil para estes jovens, para o pelotão profissional. É uma profissão de risco que acontece, infelizmente, estes acidentes. O ciclismo é um desporto que se pratica na estrada e por vezes acontecem estes acidentes que, pronto, vamos averiguar, vamos tentar ver responsabilidades. Pronto, é um momento em que todo o pelotão, claro que fica triste. São jovens com uma vida pela frente, com uma carreira, com famílias destroçadas, mas acontece. E quero também testemunhar que esta volta a Portugal estava a ser bastante bem aceita pelos corredores, falo com eles todos os dias, estavam bastante satisfeitos com a sinalização, com a segurança desta volta a Portugal, infelizmente logo acontece neste momento, com a excelência desta organização, em termos de segurança, de sinalização, como disse, escolha de percursos, e pronto, e acontece este acidente que só temos a lamentar e dar as condolências à família, e temos que continuar.
1: Destinado pela Rádio Horizonte, Ezequiel Mosquera, o diretor da organização, respondeu que para amanhã não se sabe o que se pode fazer. Se haverá ou não a cerimónia de apresentação, se haverá um minuto de silêncio e se inclusivamente haverá pódio no alto da Senhora da Graça.
3: Não está nada planificado a dia de hoje. Acabamos de cortar a meta, não temos nada em mente, nem em si. Continuar com a corrida e amanhã é outro dia.
1: Finalmente, Cândido Barbosa, o Fogueta Rebudosa e presidente da Federação Portuguesa de Ciclismo, agradeceu ao povo ter esperado e ter aplaudido os corredores.
4: Estava bem na estrada até esta chegada, porque efetivamente tiveram a dignidade de apoiar ainda o pelotão que chegou cá, mesmo com a bandeira vermelha. Obrigado a todo o público que efetivamente deu também essa força e apoio a todos os atletas. Obrigado.
1: José Soares, o nosso comentador, lamenta um dia triste numa portuguesa que merecia melhor sorte.
5: Uma tarde tristíssima. Para a história da volta a Portugal, é um jovem de 19 anos que perde a vida a praticar esta modalidade que é tão apaixonante, uma vida que é interrompida com 19 anos. Isto causa a todos nós uma terrível consternação e, portanto, teve que conduzir esta decisão, que era a única possível, de neutralizar a corrida e de cancelar esta etapa. E só posso agradecer, em nome do ciclismo e da volta a Portugal, a todas as pessoas, milhares de pessoas, nestes últimos 20 km, pela Penha acima e até aqui a Faf, num local onde todos os anos se faz uma grande festa da volta a Portugal, todas que se ficaram aqui para aplaudir os corredores. O profundo agradecimento em nome da volta a Portugal pelo sentimento que demonstraram para com o corredor que partiu e com todos aqueles que vão continuar. Tudo agora vai ser feito um levantamento neste momento e vão ser ponderadamente tomadas todas as decisões relativamente a amanhã.
1: Em relação à etapa de amanhã, a nona etapa, e até agora tudo se prepara para que haja etapa, a partida está prevista para as 13h35 na Junta de Freguesia de Rebordosa, passagem com o sprint especial por Paredes ao quilómetro 16, Nevogilde, Lousada, sprint bonificado em Felgueiras, passagem por Fafa às 14h56, contagem do prémio de montanha em Lameira de terceira categoria, Arco do Baúlho, Burmela, novo sprint bonificado, e a partir daqui é a ascensão para o piso terra batida. Há, atenção, subidas com 18% de inclinação. A parte principal não vai ser a terra batida de 6 km até ao último quilómetro de Mondinho de Basto, mas sim a parte que dá acesso a esse piso terra batida. Prémio de montanha no alto dos Carvalhais, depois viragem, descida da Senhora da Graça, que habitualmente se faz há 30 e muitos anos em sentido contrário. Depois, então, ascensão ao prémio de montanha de Arco do Baúlho de terceira categoria, Mondinho de Basto, onde estende a meta volante, e a ascensão à meta no alto da Senhora da Graça, no Monte Farinha, contagem de primeira categoria, final dos 142 km, às 17 horas e 8 minutos. E em termos de classificação geral, tudo como dantes. Alex Guerin mantém a camisola amarela, o seu companheiro de equipa Artemis está a 47 segundos, Adrián Pericas UAE a 1,57, Pedro Silva a 3,21 e José Fernandes a 4,29. A volta a Portugal, apesar de uma morte, continua viva.
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8: Para as 9 já faltam menos de um quarto de hora, são 8h46, mais alguns segundos. Bom dia!
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0: Com a chegada das 8 horas, o horizonte aumenta. 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Chegamos ao fim desta primeira parte do nosso programa às 8, mas a linha do horizonte não para por aqui. Fica connosco, porque às 9 a nossa viagem continua.
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1: 9 horas. 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
3: Estas são as palmas do povo de Faf e de todos aqueles muitos milhares que estavam na chegada na Avenida 25 de Abril em Faf, quando o pelotão chegou após a etapa ter sido neutralizada. Aconteceu perto do Ponte Lima um acidente, uma viatura de matrícula portuguesa, cujo condutor não terá obtido a sinalização da Guarda Nacional Republicana, bateu de frente com o corredor. Finlay Terling, o corredor da equipa da NSN, o dorsal 46, nasceu a 2 de outubro de 2006, 19 anos. E esta imagem faz-nos voltar há 30 anos atrás, quando numa volta a Portugal em Loulé, fora da corrida, morreu o antigo ciclista e o jornalista José Santiago. Acontecem, mas às vezes acontecem. Na conferência de imprensa, começámos por ouvir Cândido Barbosa, o presidente da Federação Portuguesa de Ciclismo, que está a tristeza de toda a comunidade do ciclismo e do povo português.
4: Bom, antes de mais, um momento muito difícil para o ciclismo. Transmitir as profundas condolências à família, aos seus colegas e naturalmente a toda a comunidade do ciclismo. Dizer-vos que, depois de mais de meio milhão de quilómetros feitos de bicicleta, este foi o momento mais duro de toda a minha vida, enquanto ex-atleta e agora enquanto presidente da Federação Portuguesa de Ciclismo. Temos vindo a trabalhar naquilo que é a prioridade máxima, a segurança dos atletas. O trabalho tem sido exemplar. E naturalmente hoje fomos apanhados por esta tragédia que infelizmente nos tocou no dia de hoje e que ninguém está à espera e ninguém estava a contar. Lamentavelmente aconteceu e não tenho muito mais a acrescentar a não ser dizer-vos que a corrida terá que continuar. Pedir força a todos os atletas para terminarem os últimos 10 dias da volta a Portugal e a todas as suas famílias, porque é difícil ver cá os seus filhos a competir. Obrigado.
3: Ezequiel Mosquera, também com palavras amargas.
5: Como diretor da prova, é um dia dramático, que podia ser um dia feliz, com todo este público e toda esta gente aqui a arroupar os ciclistas, que os arrouparam na mesma, exemplarmente. É um dia dramático como organizador, é um dia dramático como ex-ciclista, é um dia dramático como pai de família. E não teño expresións para este sentimento que teño agora mesmo, como máis que dor por algo que pronto, que é un deporte de risco, donde non somos conscientes que é un deporte de risco, onde que é moi difícil de controlar un estadio de un xogo nun estadio de 1300 km, mas sempre contamos que os mellores, sempre reforzamos a segurança ao máximo desde que cá chegamos com um equipo de forças e corpos de seguridade do Estado que é exemplar, mas non sabemos, o único que podemos decir é auténtico abatimento polo corredor, pola familia do corredor, pola súa equipa, polo director que é colega e pouco máis, que o sentimos moitísimo como organización e que é un día que non debería ter tido lugar e é ciclismo.
3: O Major Tiago Machado, o comandante do destacamento eventual de trânsito da GNR na prova, referiu que as circunstâncias vão ser apuradas. Não se pode entrar a matar a dizer o que é que se passou, mas as circunstâncias vão ser aprovadas. Garantiu que havia segurança na corrida e que vão garantir toda a segurança na corrida.
0: Dada aqui esta situação, temos a lamentar e transmitir as condolências ao ciclista que hoje tragicamente sofreu um acidente durante a prova. Salientar que temos sempre presente a segurança máxima de todos os ciclistas dentro da caravana, um forte dispositivo policial ao longo de toda a etapa, quer seja um dispositivo móvel, quer seja um dispositivo estático em vários locais ao longo de toda a etapa, para prevenir e garantir a maior segurança possível desta caravana. As circunstâncias do acidente vão ser averiguadas, ainda estão a ser averiguadas, e assim que houver depois algum desfecho, poderá ser depois comunicado, mas neste momento ainda é prematuro conseguirmos perceber como é que este acidente ocorreu. Este acidente ocorreu na parte mais atrasada do pelotão, não sabemos bem em que circunstâncias é que elas se desenrolaram. Vamos averiguar, e já está a ser feito os esforços para averiguar, através também de um processo, de como é que esta situação ocorreu. Houve uma colisão do ciclista com um veículo ligeiro. As circunstâncias vão ter que ser apuradas, porque a corrida dinâmica continuou e depois do desfecho final, estamos agora a averiguar em que circunstâncias é que isso aconteceu.
3: Por seu turno, Paulo Couto, o presidente da Associação dos Ciclistas Profissionais, lamentou esta situação e disse que os corredores vinham afirmando a volta a Portugal como um sucesso.
6: É um momento muito difícil para estes jovens, para o pelotão profissional. É uma profissão de risco que acontece, infelizmente, estes acidentes. O ciclismo é um desporto que se pratica na estrada e por vezes acontecem estes acidentes que, pronto, vamos averiguar, vamos tentar ver responsabilidades. Pronto, é um momento em que todo o pelotão, claro que fica triste. São jovens com uma vida pela frente, com uma carreira, com famílias destroçadas, mas acontece. E quero também testemunhar que esta volta a Portugal estava a ser bastante bem aceita pelos corredores, falo com eles todos os dias, estavam bastante satisfeitos com a sinalização, com a segurança desta volta a Portugal, infelizmente logo acontece neste momento, com a excelência desta organização, em termos de segurança, de sinalização, como disse, escolha de percursos, e pronto, e acontece este acidente que só temos a lamentar e dar as condolências à família, e temos que continuar.
3: Destinado pela Rádio Horizonte, Ezequiel Mosquera, o diretor da organização, respondeu que para amanhã não se sabe o que se pode fazer. Se haverá ou não a cerimónia de apresentação, se haverá um minuto de silêncio e se inclusivamente haverá pódio no alto da Senhora da Graça.
5: Não está nada planificado a dia de hoje. Acabamos de cortar a meta, não temos nada em mente, nem em si. Continuar com a corrida e amanhã é outro dia.
3: Finalmente, Cândido Barbosa, o Fogueta Rebudosa e presidente da Federação Portuguesa de Ciclismo, agradeceu ao povo ter esperado e ter aplaudido os corredores.
4: Estava a ver na estrada até esta chegada, porque efetivamente tiveram a dignidade de apoiar ainda o pelotão que chegou cá, mesmo com a bandeira vermelha. Obrigado a todo o público que efetivamente deu também essa força e apoio a todos os atletas. Obrigado.
3: José Soares, o nosso comentador, lamenta um dia triste numa portuguesa que merecia melhor sorte.
7: Uma tarde tristíssima para a história da volta a Portugal. É um jovem de 19 anos que perde a vida a praticar esta modalidade que é tão apaixonante, uma vida que é interrompida com 19 anos. Isto causa a todos nós uma terrível consternação e, portanto, teve que conduzir esta decisão, que era a única possível, de neutralizar a corrida e de cancelar esta etapa. E só posso agradecer, em nome do ciclismo e da Volta a Portugal, a todas as pessoas, milhares de pessoas, destes últimos 20 quilómetros, pela Penha Acima e até aqui a Faf, num local onde todos os anos se faz uma grande festa da Volta a Portugal, todas que se ficaram aqui para aplaudir os corredores. O profundo agradecimento, em nome da Volta a Portugal, pelo sentimento que demonstraram para com o corredor que partiu e com todos aqueles que vão continuar. Tudo agora vai ser feito um levantamento neste momento e vão ser ponderadamente tomadas todas as decisões relativamente a amanhã.
3: Em relação à etapa de amanhã, a nona etapa, e até agora tudo se prepara para que haja etapa, a partida está prevista para as 13h35 na Junta de Freguesia de Rebordosa, passagem com sprint especial por Paredes ao quilómetro 16, Nevogilde, Lousada, sprint bonificado em Felgueiras, passagem por Faf às 14h56, contagem do prémio de montanha em Lameira de terceira categoria, Arco do Baúlho, Burmela, novo sprint bonificado, e a partir daqui é a ascensão para o piso de terra batida. Há, atenção, subidas com 18% de inclinação. A parte principal não vai ser a terra batida de 6 km até ao último quilómetro de Mondinho de Basto, mas sim a parte que dá acesso a esse piso de terra batida. Prémio de montanha no alto dos Carvalhais, depois viragem, descida da Senhora da Graça, que habitualmente se faz há 30 e muitos anos em sentido contrário. Depois, então, ascensão ao prémio de montanha de Arco do Baúlho de terceira categoria, Mondinho de Basto, onde estende a meta volante, e a ascensão à meta no alto da Senhora da Graça, no Monte Farinha, contagem de primeira categoria, final dos 142 km, às 17 horas e 8 minutos. E em termos de classificação geral, tudo como dantes. Alex Guerin mantém a camisola amarela, o seu companheiro de equipa Artemis está a 47 segundos.

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5: Estamos a 25 minutos das 10, são 9h35.

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1: Faltam 9 minutos para as 10. 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
2: E assim chegamos ao fim da linha do horizonte por hoje. Amanhã estarei de volta. Fica atento. Bom dia.

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2: Na Rua do Cais, de 7 a 16 de agosto, realiza-se a Feira de Ofícios. De segunda à quinta-feira, podem visitar a feira entre as 18 e a meia-noite e de sexta a domingo, entre as 19 e a 1 da manhã. Em Santo Estevão, dia 15 de agosto, realiza-se a Festa do Porco. O final da tarde continua animado, haverá música para dançar com o do Reflexo e às 23h30, atuação da The Dance Company. Reserva de mesas pelo telefone 962-759-393. Durante o mês de agosto, a Luz de Tavira enche de música, animação e tradição. Todos os fins de semana há bailes populares para celebrar o verão, conviver com amigos e manter vivas as tradições, apoiar as associações locais e desfrutar de noites inesquecíveis. As entradas são livres. As festas realizam-se no Largo da República, dias 14 e 15. Numa organização do Rancho Folclórico da Luz de Tavira, dia 15, realiza-se o 47º Festival Internacional de Folclore. Marcação de mesas pelo telemóvel 913-006272. A União de Freguesias de Tavira convida a todos os residentes e visitantes a celebrar a cultura, a música e as tradições que fazem da freguesia um lugar único. Concertos ao ar livre, sessões de fado, de bailes populares a momentos de convívio, o Celebrar Tavira leva a animação a diferentes locais da freguesia até ao dia 31 de agosto, todas as segundas-feiras às 22 horas. Aqui vos deixo a programação para os próximos dias. Dia 17, Fado Tropical no Mato Santo Espírito. Dia 24 de agosto, Fado com História. A noite vai ser de fado na praceta Baltazar Lobato. No dia 31 de agosto, o tavirense Cássio, voz e essência, no Largo do Carmo. Em Tavira, o Jardim Público acolhe mais um ciclo de fado no Coreto. Em agosto, dia 18, Gonçalo Rosa, António Correia, Sara Gonçalves e Melissa Simplício. Na Igreja de São José, está patente a exposição Tavira Caritativa, Hospital do Espírito Santo de Tavira. Podem visitar a exposição de segunda a sexta-feira, das 10 às 13 e das 14 às 17. Na Igreja e Casa Museu da Misericórdia, está patente a exposição Pão, Azeite e Vinho, Rituais de Fé, para visitar de segunda a sábado, das 10 às 12h30 e das 14 às 17h30. No Museu Municipal de Tavira Núcleo Islâmico está patente a exposição permanente Tavira Islâmica. Podem visitar as exposições de terça-feira a sábado, exceto aos feriados, das 9h30 às 13h e das 14h às 16h30.
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10: São 4:30.

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0: são de Algarve. 11 horas.
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2: Na Rua do Cais, de 7 a 16 de agosto, realiza-se a Feira de Ofícios. De segunda à quinta-feira, podem visitar a feira entre as 18 e a meia-noite e de sexta a domingo, entre as 19 e a 1 da manhã. Na Praça da República, dia 14, Lorelis Cano e Orquestra Jazz do Algarve, Soul Powerhouse. Uma celebração de ritmo, groove e energia, perfeita para aquecer as noites de verão. Em Santo Estevão, dia 15 de agosto, realiza-se a Festa do Porco. O final da tarde continua animado, haverá música para dançar com o do Reflexo e às 23h30, atuação da The Dance Company. Reserva de mesas pelo telefone 962-759-393. Durante o mês de agosto, a Luz de Tavira enche de música, animação e tradição. Todos os fins de semana há bailes populares para celebrar o verão, conviver com amigos e manter vivas as tradições, apoiar as associações locais e desfrutar de noites inesquecíveis. As entradas são livres. As festas realizam-se no Largo da República, dias 14 e 15. Numa organização do Rancho Folclórico da Luz de Tavira, dia 15, realiza-se o 47º Festival Internacional de Folclore. Marcação de mesas pelo telemóvel 913-006272. A União de Freguesias de Tavira convida a todos os residentes e visitantes a celebrar a cultura, a música e as tradições que fazem da freguesia um lugar único. Concertos ao ar livre, a sessões de fado, de bailes populares a momentos de convívio, o Celebrar Tavira leva a animação a diferentes locais da freguesia até ao dia 31 de agosto, todas as segundas-feiras às 22 horas. Aqui vos deixo a programação para os próximos dias. Dia 17, Fado Tropical no Mato Santo Espírito. Dia 24 de agosto, Fado com História. A noite vai ser de fado na praceta Baltazar Lobato. No dia 31 de agosto, o tavirense Cássio, voz e essência, no Largo do Carmo. Em Tavira, o Jardim Público acolhe mais um ciclo de fado no Coreto. Em agosto, dia 18, Gonçalo Rosa, António Correia, Sara Gonçalves e Melissa Simplício. Na Igreja de São José, está patente a exposição Tavira Caritativa, Hospital do Espírito Santo de Tavira. Podem visitar a exposição de segunda a sexta-feira, das 10 às 13 e das 14 às 17. Na Igreja e Casa Museu da Misericórdia, está patente a exposição Pão, Azeite e Vinho, Rituais de Fé, para visitar de segunda a sábado, das 10 às 12h30 e das 14 às 17h30. No Museu Municipal de Tavira Núcleo Islâmico está patente a exposição permanente Tavira Islâmica. Podem visitar as exposições de terça-feira a sábado, exceto aos feriados, das 9h30 às 13h e das 14h às 16h30.
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1: 13 horas. 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
2: 13 horas de sábado é tempo para avançarmos com a informação na Horizonte Algarve. O número de trabalhadores cujo salário líquido supera os 3 mil euros mensais quadriplicou entre 2016 e 2026, de acordo com uma análise divulgada pela Randstad. Segundo a consultora de recursos humanos, a maioria desses empregados é do género masculino e mais de 6 em cada 10 desses trabalhadores estão na Grande Lisboa e no Norte. Em 2016, havia 28,7 mil trabalhadores a receber acima de 3 mil euros líquidos mensais. Já ao longo do segundo trimestre de 2026, 125 mil trabalhadores portugueses receberam mais dos 3 mil euros líquidos por mês, o que significa que esse universo quadriplicou numa década. É de destacar também que ainda no segundo trimestre de 2024 contavam 71 mil trabalhadores nessa situação, o que significa que apenas em 2 anos o número de empregados nessa situação quase duplicou. E face ao segundo trimestre de 2025, o salto foi de 27%. Ainda assim, a faixa compreendida entre os 900 euros e os 1.200 euros líquidos mantém-se como a mais representativa, ao englobar 34,1% do total de assalariados, o equivalente a 1,56 milhões de pessoas. O Museu Municipal de Tavira tem patente no Palácio da Galeria a exposição Tudo em Prol do Bairro, o Saal em Tavira e a Construção em Comum. A Horizontal Algarve esteve presente na inauguração e ouviu Daniel Santana, diretor do museu.
3: Bom, esta exposição para já é uma etapa, não é? Esta hoje é um dia de uma etapa que começou aí há cerca de 3 anos com um projeto do Museu Municipal de Tavira, uma candidatura de investigação e de disposição ao programa para os museus, programa de apoio aos museus, foi submetida com o intuito de investigar profundamente os aspectos da arquitetura e da memória social associada às experiências do serviço de apoio ambulatório local, que foi um serviço de habitação, um serviço público de habitação, teve saído da Revolução e que foi, teve uma característica original é que pôs as pessoas organizadas, juntamente com equipas de arquitetos e de engenheiros, a discutir os seus problemas, as suas necessidades de habitação. Populações que viviam em muito mais condições, sem condições de sem luz, em casas degradadas, sem luz, sem água, sem instalações sanitárias. E, portanto, esse programa, muito original, que envolveu mais de uma centena de operações em todo o país, teve aqui reflexo local em Tavira, através das experiências do bairro 1º de Maio, em Tavira, e do bairro Amigos Unidos de Cabanas, em Cabanas. Portanto, este projeto foi promovido pelo município de Tavira, através do museu, e foi, digamos, ao nível da investigação, liderado por uma equipa da Universidade do Algarve, coordenada pelo arquiteto Miguel Raimão Costa, que aprofundou, juntamente com os moradores e as moradoras dos bairros, aspectos ligados ao projeto de arquitetura destes bairros, às suas memórias sociais, não é? Como é que toda esta experiência evoluiu. Tudo isso, esta exposição reflete apenas uma ponta, um iceberg desse trabalho, que foi exemplar em termos científicos e que se traduz num relatório com mais de 600 páginas, onde estão patentes, artigos científicos, recolhas, transcrições das entrevistas com os moradores, centenas de documentação de arquivo, centenas de recolhas dos jornais locais da época e que, enfim, documentam todo este processo das operações de sala aqui no Conselho de Tavira. Esta exposição, portanto, reflete apenas um bocado desse trabalho, ficará aqui patente no Palácio da Galeria até 3 de Outubro, mas é uma exposição feita para circular. Portanto, é uma exposição itinerante e que nós pretendemos que seja vista por muito mais público, inclusive que possa circular pelos bairros onde foram... onde esta exposição foi concebida, posso ir à Universidade do Algarve, onde a investigação foi desenvolvida, e, portanto, ficará disponível para quem quiser depois solicitar ao Museu Municipal de Tavira a sua presença desta exposição.
2: A exposição aborda um problema que ainda se mantém na atualidade, a falta de habitação. Os tempos mudam e as soluções do passado não costumam ser transferíveis para o presente, mas a exposição dá força a que se encontrem soluções. Vamos ouvir a Presidente da Câmara Municipal de Tavira, Ana Paula Martins.
4: Eram tempos mais difíceis, mas mais simples. Obviamente que hoje não poderíamos replicar esta solução exatamente para aquilo que é a falta de habitação. Não obstante isso, poderíamos criar mecanismos que simplificassem todos estes processos, porque nós continuamos a ter, sobretudo, a construção de habitação. Nós, em Tavira, neste momento, estamos a iniciar obra para a construção de 48 novas casas de habitação social e os processos iniciaram-se há 3 anos, não é? Portanto, aqui, com a urgência que nós temos, não se percebe a necessidade de todo este tempo. É os concursos para os projetos, é revermos os projetos, é lançar as empreitadas e são processos infindáveis e, portanto, devíamos criar mecanismos facilitadores sem achar que somos todos corruptos e que estamos todos aqui de algum modo a tentar tirar dividendos desta situação. Não, nós precisamos de soluções para as pessoas, soluções rápidas. Os bairros de Sal foram uma resposta para essa falta, onde existia um espírito, havia muitos problemas também de habitação, mas havia muito espírito de união, de comunidade, e onde as pessoas se empenharam na construção das suas próprias habitações. Hoje em dia temos tempos mais exigentes, onde as pessoas estão menos empáticas, onde o espírito e a união por vezes é menor e portanto este também não seria se calhar uma resposta que poderíamos adotar. Não obstante isso, eu acho que nós devemos planear o nosso futuro sempre com base no passado. E eu acho que esta exposição e toda a investigação que foi feita pode nos deixar aqui algumas diretrizes importantes onde nos ensinam que realmente às vezes as soluções podem ser fáceis e rápidas. É preciso haver boa vontade.
2: A exposição Tudo em Prol do Bairro, o Saal em Tavira e a Construção em Comum pode ser vista até 3 de outubro no Palácio da Galeria em Tavira. O município de Tavira lança a terceira edição do concurso de fotografia Tavira em Foco. Este surge com o objetivo de incentivar a atividade fotográfica, estimular a sensibilidade artística e captar diversas perspectivas sobre o concelho, valorizando a criatividade e a riqueza do património local. Sob o tema Tavira tem, os participantes são desafiados a captar, de forma criativa e original, elementos distintos do concelho, incentivando a exploração de diferentes perspectivas e abordagens visuais. Serão valorizadas imagens que evidenciem a identidade local, nomeadamente aspectos de natureza paisagística, cultural, patrimonial, social ou do cotidiano das comunidades. O concurso, aberto a todos os residentes em território português maiores de 18 anos, pretende divulgar a essência e beleza do concelho através de diferentes prismas. Mais informação sobre o concurso de fotografia Tavira em Foco em www.cm-tavira.pt. E agora é tempo de voltarmos ao ciclismo. Sábado, 15 de agosto, um dia que era para ser de festa com esta subida ao Alto da Senhora da Graça para o final da etapa, partida então para ser dada daqui a pouco em Paredes, mas Teixeira Correia, acredito que o ambiente ainda claramente esteja pesado, tendo em conta os acontecimentos de ontem.
5: Boa tarde, sejam bem-vindos ao Day After do dia mais negro da história. Dos 87 edições da Volta a Portugal em bicicleta. Um dia que nunca mais se esquecerá. Ontem eu dizia que tinha voltado 30 anos atrás, quando em 1996, após o jantar, um acidente que vitimou o então jornalista José Santiago, está aqui o Carlos Flórido, do jogo eu vou dizer estes 30 anos e o João Araújo, mas ontem foi, mal demais para ser verdade, uma situação irreal. O que é certo é que partiu um jovem com 19 anos, Arcozelo, Estrada Nacional 306, quilómetro 19, vai ficar para sempre na história da volta. Certamente, como já se fez noutras voltas, como de Giro, Tour e Vuelta, poder-se-á ali colocar um pequeno recordação com os fins do Finney Starling, para recordar este jovem. O seu irmão, Joshua Starling, é corredor da equipa da Ineos e, certamente, em termos, a equipa abandonou a NSN, o que era expectável. Poderão alinhar ou deverão alinhar a partir de 90 corredores, a equipa. Perdeu ontem o Finlay Starling, mas foi tudo anulado. Portanto, ou seja, a etapa não existiu, é limpa e fica com uma etapa anulada. Vai ser guardado um minuto de silêncio em memória do corredor e o líder Alexis Guérin vai envergar uma camisola preta em símbolo, não de camisola amarela de alegria, mas uma camisola preta para recordar e para prestar homenagem ao jovem corredor de 19 anos, natural do país de Gales. Diz sempre que é um corredor britânico. A partida está prevista para as 12h25, partida real aos 13h35. Eu pergunto se já temos a possibilidade de ouvir então o nosso comentador.
6: Sim. Vamos ouvir então a entrevista do Francisco Manta ao Dr. José Soares.
7: Bom dia, doutor. Hoje uma etapa que poderia ser a etapa crua esta volta, mas vai ser uma etapa triste.
8: Vai ser indiscutivelmente uma etapa triste. Abateu-se uma tragédia sobre a volta a Portugal ontem. Não há outra palavra para qualificar aquilo que se passou.
7: Segundo pormenores mais que já foram adiantados hoje, o carro ia mesmo em andamento. Não se apercebeu da volta?
8: Não, a reconstituição daquilo que se passou é uma coisa que está a ser feita por quem tem competência para o fazer, que são as autoridades, e não nos compete, de facto, pronunciarmos sobre versões que existem, que em certa medida, como é natural que aconteça, são desencontradas, e portanto devemos aguardar serenamente que as pessoas que têm competência para reconstituir aquilo que se passou se pronunciem. As diligências foram imediatamente iniciadas no dia de ontem e estão confiadas às autoridades, por isso não nos vamos de maneira nenhuma pronunciar, nem devemos opinar. Cada um, até por uma questão de um dever de reserva, deve respeitar a memória, fundamentalmente a memória da vítima, e esperar que as pessoas que presenciaram e que se possam prestar o seu depoimento, e que as pessoas que têm competência para avaliar esses depoimentos depois se pronunciem.
7: Quanto à etapa?
8: Quanto à etapa, é uma etapa tão longamente aguardada. A volta a Portugal até foi apresentada no Alto da Senhora da Graça, tal o empenho posto pela organização nesta etapa, cheia de novidades. Vamos respirar fundo e fazer hoje apenas metade do que tínhamos previsto. Tínhamos previsto, e como sempre acontece, fazer uma prova desportiva e uma festa, que é o que é a volta a Portugal. Sempre foi, desde a primeira hora, as duas componentes. Hoje terá só uma, que é a primeira, a segunda não vai ter.
7: Muito obrigado.
5: As palavras do Dr. José Soares, o comentador da Rádio Horizonte. Deixar também um abraço para todos aqueles que nos acompanham através da cadeia de rádios, particularmente pelos 10 anos da Rádio Vila Nova. A partida do Mosteiro de Vilela em Paredes está prevista para as 13h25, partida real junto à freguesia de Rebordosa, 13h35, passagem por Gandra, Baltar, bónus sprint bonificado em Paredes ao quilómetro 16, Nevogilde, Lousada, Felgueiras, também novo sprint bonificado, depois Faf, a passagem ainda pela contagem do prémio de montanha de terceira categoria no Alto da Lameira, Arco do Baúlho, sprint bonificado em Burmela, contagem do prémio de montanha de primeira categoria, antes de uma viragem lá no Alto de Carvalhais, é relativamente aquela contagem que está instalada, a primeira passagem, se fala da primeira passagem em terra batida, mas o principal será o acesso a essa estrada de terra batida com nada mais, nada menos 18% de inclinação. Depois esta Carvalhais, então ainda em direção é Arco do Baúlho, nova contagem do prémio de montanha de terceira categoria, Mondim de Basto, e a meta final

0: viaturas vão se cortar para evitar que os corredores vão vir precisamente naquilo que é o acesso ao quilómetro final, e nesse quilómetro final será, portanto, então a viragem para a descida de... Eu vou procurando aqui fazer uma ginástica para conseguir então colocar o cinto, já que nos tivemos por andamento um pouco mais cedo. Vamos a caminho já da partida real, recordando que o final será a descida então e até essa subida para Mondim de Baixo, depois em direção ao Arco do Baúlho, faz-se como que um 8 voltar a Mondim de Baixo. Este ano não há a trivial meta volante em Mondim de Baixo, e a chegada na contagem do Prémio de Montanha no alto do Monte Farinha. Relativamente àquilo a que são os dados em relação a vitórias no alto de Mondim de Baixo, o último corredor a vencer foi o sul-africano Byron Mountain, corredor do Feirense Besseller. Abner Gonzalez, que agora corre nesta mesma equipa, venceu em 2024, e o último português a vencer foi António Carvalho, no ano de 2022, corria pela Glass Drive K8 em Nicolor. Há um dado a bater, saber se consegue Alexis Guérin entrar no reduzido número de corredores que venceram por 3 vezes lá em cima. Venceram, melhor dizendo, que venceram no mesmo ano. No mesmo ano que venceram no alto da Torre e no alto de Mondim de Basto, David Arroyo, Eliá Pecol, Eladio Jiménez, Carpim Galícia, o primeiro em 2004, o segundo em 2007 e o terceiro em 2010. E, portanto, são, Ademar, estes os dados a reter. Voltaremos dentro de sensivelmente uma hora.
1: É isso mesmo. Voltamos ao ciclismo já depois das 2 da tarde e com a corrida já na estrada, para aquilo que se espera hoje, um dia de ciclismo, não um dia de festa, na 9ª etapa da Volta a Portugal em bicicleta Paredes, Alto da Senhora da Graça em Mondim de Basto. É este o menu para este sábado. E é então assim que fechamos este bloco informativo das 13 horas. Bom fim de semana com Horizonte Algarve.
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4: Tempo de dizer boa tarde a todos, 14 horas, 1 minuto, 36 segundos, sábado, 15 de agosto, nona etapa da Volta a Portugal em bicicleta, rumo ao alto do Monte Farinha, Senhora da Graça em Mondim de Basto. A partida foi há alguns minutos em Paredes, ainda pouco mais de meia hora de corrida, e Teixeira Correia, creio que começa a haver sinais de fuga.
5: Exatamente, há um primeiro grupo de 6 corredores, que é o quilómetro 11, escapou-se ao pelotão, depois entretanto há mais um grupo de 7 unidades que se procura juntar. Um dos corredores que está no primeiro grupo de 6 unidades é o dorsal 13 Rui Oliveira, o líder da classificação por pontos, camisola laranja. Como já referimos na anterior intervenção, hoje o camisola amarelo veste de negro em homenagem ao corredor Finlay Tarling, que ontem faleceu, a vítima do acidente que tem sido amplamente relatado. Mas há uma situação a demar. Alinharam a partir de 89 corredores. Não alinhou a equipa da NSN, como era previsível. Portanto, 6 corredores a menos. Mas, entretanto, há um corredor que voltou a desistir. E quem foi esse corredor, Ademar?
4: Agora apanhaste-me desprevenido. Voltar a desistir?
5: Exatamente.
4: Como é que se desiste duas vezes?
5: Não nos passava por a cabeça, mas acontece.
4: Vamos lá explicar essa situação.
5: Carlos Salgueiro desistiu.
4: Pois,
5: porque
4: a etapa de ontem, sim.
5: Como a etapa foi anulada... Bom, Francisco Moenta, eu vou fazendo o relato e vou ter que ir conduzindo, que já há bocado houve um pequeno stress, precisamente que ele enfiou em frente quando tinha as placas amarelas. Ele não vê as setas, quanto mais agora os índios, e tenho que ir fazendo as duas coisas. Tenho que ir quase conduzindo e tenho que ir fazendo a reportagem, que se torna complicado. Mas dizia eu, como a etapa foi anulada, não há contagens de montanha, não há prémios de montanha, inclusivamente o Carlos Salgueiro poderia ter alinhado hoje, porque a etapa de ontem não existiu. São coisas que nos passam, e eu quando me disseram, não alinha a equipa da NSN e o 87, e depois, eu disse, mas o 87 desistiu ontem, pois, mas é que a etapa foi anulada, é como se não tivesse existido desistência, e se ele poderia, estivesse, vamos imaginar, que estava melhor de saúde, poderia ter hoje alinhado.
4: Deixa-me inventar aqui uma situação, porque às vezes, mais em etapas de montanha, há situações onde a cronometragem para a etapa é tirada antes, por exemplo, de uma última montanha. Nesse caso, poderia alinhar hoje, tendo em conta que os tempos tinham sido tirados? Já havendo desistido antes?
5: Sim, eu podia ter alinhado hoje, foi a explicação que um comissário me deu. É como a etapa foi anulada, a etapa pura e simplesmente nem existiu. Para todos os efeitos, nem os que não alinharam a partida, nem aqueles que desistiram, vamos imaginar, que aquilo que aconteceu ontem não tinha sido fatal para o Finlay Tarling. Vamos imaginar que era outra situação qualquer e que a etapa era anulada. Os corredores que estiveram envolvidos em todas essas assistências poderiam ter alinhado, que era o caso do Carlos Salgueiro. Portanto, só hoje é que é dada assistência da equipa da NSN, os 6 corredores, mais o Carlos Salgueiro, porque a partir de ontem havia 96 corredores e hoje há 89. Portanto, são situações do regulamento, por vezes, quando não se está por dentro delas, fazem alguma confusão, mas foi o que aconteceu. Portanto, para já, a manterem-se os 13 corredores que já rolam juntos, mas vamos ouvir Carlos Moreira. Ele que venceu por duas vezes do alto da Senhora da Graça. Venceu em 86 e em 1988, suas palavras. Curiosamente, Carlos Moreira é pai de Vasco Moreira, um dos elementos do gabinete de imprensa que está aqui na Volta a Portugal.
6: Carlos Moreira, 1986-1988, uma pelo Sangalhos, outra pelo Boa Vista, duas vitórias do Alto da Senhora da Graça.
7: Sim, a primeira foi o meu primeiro ano como profissional, essa cheguei isolado, com o Boa Vista não, chegámos um grupo, uma fuga de 12 ciclistas, foram ficando alguns por o caminho, e no final fiquei eu e um francês da Fagor, onde eu fiz primeiro, e ele, respectivamente, o segundo.
6: 40 anos depois de uma primeira vitória, é bom recordar esses tempos.
7: Sim, é sempre bom recordar e quando tenho a oportunidade venho ver o ciclismo para matar saudades e ver alguns amigos.
6: Hoje uma Senhora da Graça muito diferente daquilo que eram nesses tempos.
7: Sim, hoje estradas muito melhores, naquela altura tínhamos uma coisa boa que era as sombras, porque ainda havia algumas árvores, agora não há, mas as estradas é uma maravilha agora, e as bicicletas também.
6: Mas tinha-se mais ainda, com mais sombras havia mais milhas bebidas.
7: Mas isso não éramos nós que as bebíamos.
6: Mas mesmo assim é bom ter a Senhora da Graça sempre com muito público.
7: Sim, sim, sim, sim, sim. É uma etapa que mais público traz. Mesmo não durante, mesmo na serra, mas logo na chegada a Mondim, que ele dá arrepios ver tanta gente.
6: E a Volta a Portugal será sempre a Volta a Portugal?
7: Sempre a Volta a Portugal. É a nossa prova rainha.
4: E Teixeira, permite-me, Carlos Moreira, com duas vitórias e do francês, não reza a história.
5: Exatamente, exatamente. Para já, e deixem-me dizer, já foi cruzada a meta volante, entretanto, após a meta volante, a fuga foi anulada pelo tão compacto, mas o primeiro a passar na meta volante foi o dorsal número 13, o Rui Oliveira, que assim soma mais alguns pontos. O segundo foi o número 27, e falta-nos captar o terceiro. Agora o Francisco Manta foi útil e ouvindo e vai, portanto, tendo esses dados. Primeiro a passar Rui Oliveira, da equipa do AE Team Emirates. O segundo, dorsal 27, Maskin Billy, do Burgos Berpelet BH. Falta ainda conhecer o terceiro na meta volante instalada em Paredes, sprint bonificado, quilómetro 16. E, portanto, esta é para já a forma como decorreu esta primeira parte da etapa. Dizer também ainda que vai ser uma etapa que certamente vai deixar tudo resolvido. Quem vencer hoje, ou quem ficar de camisola amarela ou de camisola preta, no caso, será certamente o vencedor da etapa, porque amanhã poderá ser uma etapa de transição. É sempre que acontece nestas situações, acaba por ser este caso em que a etapa final, quando é uma etapa em linha, a ter algum carinho para com quem vence. Sprint bonificado, o próximo será em Felgueiras, contagem do Prémio de Montanha na Lameira, terceira categoria, novo sprint bonificado em Burmela, e a partir daqui vai ser a ascensão ao tal piso de terra batida, mas as dificuldades estão antes da terra batida. Continua-se então a subir para a tal estrada de terra batida em relação para aceder ao chamado último quilómetro no acesso à Senhora da Graça, e haverá subidas com 18% de inclinação. A grande dificuldade, segundo quem já foi ao local, é esta parte e não propriamente os 6 quilómetros de terra batida. Depois faz-se a inversão a descer, coisa que não é habitual em Mondim de Basto, não é habitual na Senhora da Graça, desce para Mondim, mas antes do início da descida haverá o prémio de montanha no alto de Carvalhais. Descida para Mondim de Basto, esperamos tudo a corra bem. Depois uma contagem do prémio de montanha de terceira categoria no Arco de Baúlho, passagem por Mondim de Basto e a ascensão ao alto da Senhora da Graça com o final de prémio de montanha de primeira categoria às 17 horas e 8 minutos.
4: Hoje, posso-te indicar desde já também que o terceiro homem no sprint, do primeiro sprint do dia, então foi David Domingas, Feira dos Chufás, Boa Vista.
5: Ora, está o corredor então da equipa da Feira dos Chufás, Boa Vista, o dorsal 73, portanto, o primeiro foi Rui Oliveira, o segundo foi Maxim Billy e o terceiro, o corredor daqui, David Domingos, o corredor da equipa do Boa Vista. Dizia eu então que esta etapa no acesso final à Senhora da Graça deixará definido então quem é o vencedor da Volta a Portugal. Resta saber se Alexis Guérin vai vencer esta Volta a Portugal e também se vai vencer a etapa. Se vencer a etapa, entra no restrito grupo de 4 corredores que venceram no mesmo ano na Torre e na Senhora da Graça. Recordamos que em 2004 foi David Arroyo, L.A. Pecol, 2010 é lá de Jorge Jiménez, da Carpine Galícia, e em 2000, aliás, em 2007, é lá de Jorge Jiménez, Carpine Galícia, e em 2010 foi David Blanco, Palmeiro Resort, Prio Tavira, são estes os três corredores. São espanhóis, são galegos, resta saber se o francês, o Messiu, vai entrar nesta lista de quatro. Portanto, pelotão compacto, a caminho de mais um ponto de interesse do dia, depois da passagem por Paredes, no dia seguinte, ao fatídico morte do corredor, o jovem Finlay Turling, da NSN.
4: Está então feito o ponto de situação na corrida, nesta nona etapa da Volta a Portugal em bicicleta, rumo à Senhora da Graça, Monte Farinha, em Mondim de Basto. Voltamos à estrada depois das 3 da tarde.
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2: Na Rua do Cais, de 7 a 16 de agosto, realiza-se a Feira de Ofícios. De segunda à quinta-feira, podem visitar a feira entre as 18 e a meia-noite e de sexta a domingo, entre as 19 e a 1 da manhã. Em Santo Estevão, dia 15 de agosto, realiza-se a Festa do Porco. O final da tarde continua animado, haverá música para dançar com o do Reflexo e às 23h30, atuação da The Dance Company. Reserva de mesas pelo telefone 962-759-393. Durante o mês de agosto, a Luz de Tavira enche de música, animação e tradição. Todos os fins de semana há bailes populares para celebrar o verão, conviver com amigos e manter vivas as tradições, apoiar as associações locais e desfrutar de noites inesquecíveis. As entradas são livres. As festas realizam-se no Largo da República, dias 14 e 15. Numa organização do Rancho Folclórico da Luz de Tavira, dia 15, realiza-se o 47º Festival Internacional de Folclore. Marcação de mesas pelo telemóvel 913-006272. A União de Freguesias de Tavira convida a todos os residentes e visitantes a celebrar a cultura, a música e as tradições que fazem da freguesia um lugar único. Concertos ao ar livre, sessões de fado, de bailes populares a momentos de convívio, o Celebrar Tavira leva a animação a diferentes locais da freguesia até ao dia 31 de agosto, todas as segundas-feiras às 22 horas. Aqui vos deixo a programação para os próximos dias. Dia 17, Fado Tropical no Mato Santo Espírito. Dia 24 de agosto, Fado com História. A noite vai ser de fado na praceta Baltazar Lobato. No dia 31 de agosto, o tavirense Cássio, voz e essência, no Largo do Carmo. Em Tavira, o Jardim Público acolhe mais um ciclo de fado no Coreto. Em agosto, dia 18, Gonçalo Rosa, António Correia, Sara Gonçalves e Melissa Simplício. Na Igreja de São José, está patente a exposição Tavira Caritativa, Hospital do Espírito Santo de Tavira. Podem visitar a exposição de segunda a sexta-feira, das 10 às 13 e das 14 às 17. Na Igreja e Casa Museu da Misericórdia, está patente a exposição Pão, Azeite e Vinho, Rituais de Fé, para visitar de segunda a sábado, das 10 às 12h30 e das 14 às 17h30. No Museu Municipal de Tavira Núcleo Islâmico está patente a exposição permanente Tavira Islâmica. Podem visitar as exposições de terça-feira a sábado, exceto aos feriados, das 9h30 às 13h e das 14 às 16h30.
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6: Mais uma vez, boa tarde. 15 horas, 5 minutos, tarde de sábado com ciclismo na Horizonte Algarve, rumo à Senhora da Graça. Teixeira Correia, vamos lá então atualizar a corrida. Temos um grande grupo na frente e atrás o pelotão.
7: Exatamente, o pelotão a 2 minutos e 40, um grupo de 18 unidades. Primeiro ao quilómetro 27, formou-se um grupo de 4 corredores, onde estava inicialmente Axel Van Der Tuck, Deus Cautela, Oscar, a dorsal 36, depois a dorsal 64, Jesus David de Penha, EFAPEL Cycling, antigo corredor do Tavira, 86, trata-se de Guilherme Mestre, o corredor algarvio, que fez anos do primeiro dia da volta a Portugal, celebrou o 20º aniversário, e finalmente a dorsal 113, trata-se de André Carvalho, Aviludo Altano, Lolé Conselho. Foram estes os 4 primeiros corredores. Acabariam anteriormente no meta-volante em Paredes. Ainda não havia escapado. O primeiro a passar foi o dorsal 13, Rui Oliveira, o AET Team Emirates XRG. Na segunda posição, é Maxime Billy, o corredor da Burgos Berpel TBH. E finalmente o dorsal 73, a conseguir a terceira posição, o espanhol David Domingos, o corredor da Feira dos Chofares Boa Vista. E depois formou-se então ao quilómetro... Ao quilómetro 36 estavam o tal grupo de 14, relativamente aos 4 homens da frente, em 40 segundos, o pelotão a 2 minutos e 15 segundos. Na meta volante instalada em Felgueiras, ao quilómetro 40.4, o primeiro a passar foi o dorsal 36, a trata-se de Axel Van Der Tuck, o corredor da equipa de Euskaltel, Euskadi, o segundo dorsal 86, Guilherme Mestre, Tim Tavira, Crédito Agrícola, e finalmente a terceira posição, o dorsal 64, o Jesus David Penha, corredor da EFAPEL Cycling. O grupo de 14 estava a 25 segundos, pelotão a 2 minutos e 15, e depois Felgueiras juntou-se, então juntaram-se os dois grupos, o grupo da frente 4 corredores e o grupo intermédio, e na frente agora estão 18 corredores em cabeça de corrida, o pelotão a 2 minutos e 40 segundos. Após a meta volante instalada em Felgueiras, os corredores passarão por FAF, contagem do prémio de montanha da terceira categoria no Alto da Lameira, quilómetro 63.7, Arco do Baúlho, novo sprint bonificado em Burmelas. E a partir daí começa-se a subir, são sensivelmente a 6 quilómetros e também 6 quilómetros de terra batida. Gosto mais de falar em Serrato, mas lá na minha aldeia é terra batida, está reta para os italianos, recordando que até ao início do piso de terra batida há subidas com 18% de inclinação. Portanto, a grande dificuldade, como temos dito, é o acesso à terra batida, não propriamente a terra batida, já que, segundo as informações que fomos recolhendo, há duas máquinas compactadoras que vão passando e depois, antes de ser o piso regado, para que esteja mais compacto. Viragem depois, então, para o alto de Carvalhais, contagem de prémio da montanha de primeira categoria, descida então da trivial subida ao alto da Senhora da Graça, ao Monte Parinho, e depois será em direção a Arco do Baúlho. Em Arco do Baúlho, nova contagem do prémio de montanha de terceira categoria, quando estivermos a 24,5 km, e a passagem por Mondim de Baixa, este ano junto aos bombeiros não há a tradicional meta volante. Fica uma sensação de menos gente do que anos anteriores, pelo menos a subir fiquei com essa sensação. A contagem final é com a linha da meta no alto da Senhora da Graça, no Monte Farinha, às 17h08, 142,5 km. O que temos reforçado, recordo, é saber quem vai suceder ao vencedor do ano passado. O vencedor do ano passado foi o sul-africano Byron Munter, corredor do Feirense Bestseller. No ano anterior, o porto-riquenho Abner Gonzalez, corria pela EFAPEL, corre agora na Feirense Bestseller. O último português a vencer no alto do Monte Farinha, 2022, António Carvalho. Só há 3 corredores que no mesmo ano conseguiram, e desde que disputam as chegadas na Senhora da Graça e também na Torre, só há 3 corredores que conseguiram no mesmo ano vencer as duas. Em 2004, David Arroyo, Eliá Pecol, 2007, Eladio Jiménez, Carpin Galícia, e 2010, David Blanco, Palmeira Resort, Prio Tavira. Resta saber que o hoje camisola preta, não camisola amarela, o Alexis Guerin, o francês da equipa da Anicolor, vai entrar neste restrito grupo de 3, e todos eles têm em comum serem espanhóis, serem galegos e, portanto, são corredores que sabem muito bem aquilo que fazem. A primeira vez que se chegou ao Alto da Senhora da Graça foi em 1978, venceu Joaquim Costa do Campinense de Loulé. Depois, em 79, Marcos Chagas corria pelo Lousa Trinaranjo. Em 1980, a etapa foi anulada. Uma sessão de batatada, em que um dos intervenientes foi Joaquim Andrade, do Travanca, que viria a ganhar a volta, que tinha ganho a volta em 1969, travaram-se de razões vários corredores e não houve, então, nesse dia, etapa na chegada ao Mondim de Baixo. Só não se verificou desde essa altura, em 1982, não teve final. A partir daí, todos os anos tem havido chegada no Alto da Senhora da Graça. Já ouvimos há pouco o vencedor de 1986 e 1988, Carlos Moreira, o primeiro ano venceu pelo Sangalhos e o segundo pela equipa do Boa Vista. Portanto, nesta altura, 14 corredores à frente da corrida a 2 minutos e 40.
6: São 18 os corredores.
7: 18 os corredores, peço desculpa, 4 com mais 14 dá 18, exatamente, matematicamente é assim.
6: Também posso indicar que a equipa do Tavira é mais representada, são 3 os elementos do time Tavira Crédito Agrícola no grupo de escapados.
7: Bom, o do time Tavira são os dorsais 86, trata-se de Guilherme Mestre, a dorsal 83, Francisco Campos e também o dorsal 85, Ailet Laza, são portanto os corredores. Recuperamos então, alinharam a partida, 89 corredores, tendo em conta que a etapa de ontem foi como não tivesse existido. Portanto, abandonaram na manhã de hoje oficialmente os 6 corredores da equipa da NSN. Infelizmente, houve a trágica morte ontem do britânico Finlay Darling, daí todos nós estejamos de luto por esse motivo, pelo falecimento da equipa. Os 5 corredores não alinharam hoje à partida e, entretanto, como a etapa foi anulada e como já dissemos anteriormente, voltou a abandonar Carlos Salgueiro. O corredor da equipa do time Tavira tinha abandonado ontem, mas como não houve etapa, voltou tudo atrás, ou seja, tudo como dentro do quartel-general e Abrantes, e voltou, poderia Carlos Salgueiro, se já tivesse recuperado da gripe A, ter alinhado hoje à partida em Paredes. Como não houvesse, portanto, essa etapa de ontem que fica anulada, acaba por poderia ter alinhado. Não aconteceu assim e, portanto, 89 corredores à partida, quanto que o camisola amarela hoje, em verga de preto, é Alexis Guerin, Anicolor Campicarne, o camisola laranja é Rui Oliveira, líder da classificação por pontos ou regularidade. Corredor da UAE, time Emirates XRG, Geral da Montanha, camisola azul, Alexis Guerin, o corredor da equipa da Anicolor Campicarne, mas é o seu companheiro de equipa, Artem Nisky, em verga essa camisola, e finalmente a camisola branca da juventude, Adrià Pericas, o corredor da UAE, time Emirates XRG. Hoje, apostas aceitam-se para o vencedor no alto da Senhora da Graça. Eu aposto em Artem Nis, aliás, eu aposto em Alexis Guerin para vencer a volta a Portugal.
6: Palavras de Teixeira Correia na Senhora da Graça, Alto do Monte Farinha, em Mondim de Basto, onde daqui a 80 km termina esta 9ª etapa da Volta a Portugal em bicicleta. Vamos voltar à estrada depois das 4 da tarde. Fiquem connosco. Bom fim de semana.
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7: Ora então, muito boa tarde. 2 minutos depois das 4 da tarde deste sábado, já se sobe o Prémio de Montanha do Alto de Carvalhais, primeira categoria, e Teixeira Correia, Oscar Rota, até foi o primeiro a passar numa linha de meta de montanha que estava instalada antes deste troço de terra batida, por onde os primeiros do pelotão já lá vão. Alô, Teixeira? Bom, penso que perdi o Teixeira Correia. Vou tentar restabelecer a ligação ao nosso repórter já no alto do Monte Farinha, Senhora da Graça, onde vai terminar a etapa. Para já sobe-se então esta primeira categoria do Alto de Carvalhais. Penso sim, Teixeira, que já estás em linha, já se passa pela terra batida.
8: Exatamente. Se houver eventualmente problemas em termos de comunicação com esta rede, como opção na parte final da etapa, a rede outra alternativa, já está a subir a tal parte que acaba por ser da terra batida, a primeira ascensão não é total ao Alto da Senhora da Graça, que não era possível fazer a inversão, e portanto, a partir daqui estamos a caminho do Alto dos Carvalhais, onde há a contagem de Prémio da Montanha, pelo menos era essa.
7: O Oscar Rota já passou porque sim, a contagem estava antes da terra batida.
8: Peço desculpa, exatamente assim é, a contagem estava antes do início da terra batida e, portanto, passo ao corredor da equipa da Feira dos Rufais Boa Vista, o primeiro a passar nesta contagem de montanha. Agora vê-se o camisola preta, não camisola amarela, o Alexis Garante, também o camisola azul, o seu companheiro de equipa Artem Nis, e a diferença 1 minuto e 5, estamos a 48 km da chegada. Pessoalmente pareceu-me, Edmar, posso ficar com essa ilusão, mas menos gente do que noutros anos. Pelo menos lá em baixo, em Mondinho de Basto, assim aconteceu. Pelo menos aquela zona onde costumava estar a meta volante, por cima dos bombeiros, ali a cerca de 300, 400 metros dos bombeiros, achei muito menos gente. Também,
7: quem sabe se não estão aqui ao pé de mim de férias, brincando com isso.
8: Pois, estou a brincar com as ondas aí no Algarve, certamente. Achei muito menos gente. Também a subir, também achei muito menos gente. Diz-se que está calor, pois sabe o calor, mas continua em vez de um calor abrasador, um calor de 44 graus, e comparado aqui em cima, é completamente diferente. O que há é mais umidade, que nos acaba por deixar um pouco mais desconfortáveis, mas o que é certo é que os corredores esses continuam a pedalar a 48 km da meta. Vai um homem isolado, dorsal 74, ele que já durante vários dias foi o líder do Prémio da Montanha, Oscar Rota.
7: Como dizes desta situação de corrida? Uma vez que temos o espanhol do Boa Vista na frente e atrás, no pelotão, quem comanda as operações é precisamente a Feira dos Fofás Boa Vista.
8: Pois,
7: e já com Fábio Costa para trás também, que é, portanto, três fatores aqui distintos para a equipa bovisteira.
8: Bom, o Fábio Costa, a partir daí, se a equipa não espera por o Fábio Costa, porque ele está a 9 minutos e 49, é porque não estará mesmo bem. Portanto, a equipa do Boa Vista, aquilo que vai procurar é a Pedro Silva, que vem na frente do grupo, é procurar que Pedro Silva possa eventualmente atacar a terceira posição de Adrià Pericás, e na frente o Oscar Rota procurar chegar ao alto, fazer a descida e eventualmente a tentativa conquista da etapa, porque se deixam para trás o Fábio Costa é porque o corredor não está bem, não vão arriscar deixar Pedro Silva a rebocar, porque assim perderiam então duas peças, e tanto mais é que o Pedro Silva está numa posição, na quarta posição. O facto de o corredor vir na frente, o Oscar Rota, é numa expectativa de poder eventualmente depois dar uma ajuda ao seu companheiro de equipa que vem neste grupo, o Pultão, que é planejado por um corredor da equipa do Avilu, do Altano Lé Conselho, que é Jesus de Alpino, Jesus de Alpino, é o homem que vem na frente do grupo, depois o camisola azul emprestada a Trata-se de Artemis, já que o líder é Alex Guerin, que vem de camisola preta, e portanto, depois o líder da juventude, Adrià Pericás, José Fernandes, o alentejano natural de Évora, mas alentejano só do nascimento, já que a família natural é do Couso, já no Ribatejo, e agora vai perdendo o contacto. Portanto, acaba o corredor da equipa da GEI Grupo Holding Simões, da Oliveirense, André Ribeiro, é um dos primeiros que começa a tirar bilhetes, depois é um corredor da equipa da EFAPEL.
7: É Jesus Penha da EFAPEL, mais uma vez.
8: O colombiano Jesus David Penha acaba por estar a fazer uma volta muito, muito aquém daquilo que tinha feito o ano passado, em que chegou a estar em terceiro lugar, no contrarrelógio final acabou por chegar a quarto lugar na geral, mas acaba por ser um corredor muito longe daquilo que eventualmente o José Azevedo pensaria. Edmar, como temos dito, uma das grandes ideias é perceber se o Alexis Guerin, eu aposto na vitória dele na etapa, se o Alexis Guerin consegue juntar-se ao escasso grupo de três corredores que venceram no mesmo ano na Torre e na Senhora da Graça. Em 2004, o David Arroyo da Lia Pecol, em 2007, Eladio Jiménez da Carpin Galicia, e em 2010, o David Blanco, o corredor com mais vitórias na Volta a Portugal, sim, corria na altura pelo Palmeiras Resort de Paris Tavira, saber se o Alexis Guerin consegue vencer aqui na Senhora da Graça e entra neste restrito grupo de três espanhóis, três galegos e o francês puder fazer a diferença. Eu acho o Alexis Guerin...
7: Polémica, eu só para ser do contra digo que o Nish vai atacar e com isso sou, entre aspas, obrigado a apostar que ele ganha a etapa.
8: Bom, é, claro, claro, mas é por isso mesmo é que nós somos da mesma equipa pelas ideias que temos, ainda que há divergência.
7: É eu estou a ver muito camisola amarela ou as camisola preta a passar pela frente do pelotão, que, bom, a corrida está aqui numa fase também dinâmica, com este troço de terra batida, falávamos do Penha a ficar um pouco para trás, entretanto...
8: Olha, Adrià Pericás também.
7: Pois, não, o Pericás parece ter um furo. Ele estava a levantar o braço. Atenção, que pode ser uma fase importante da corrida, com Pericage, e não tem mais ninguém da equipa. Portanto,
8: tem um furo. As imagens da RTP mostraram um furo na roda traseira. Na pior fase, ele volta a levantar o braço. E, portanto, é que era importante. Nós hoje, infelizmente, eu vou usar de ontem. A ideia era fazermos um trabalho com os mecânicos das equipas para perceber se eventualmente levavam a troca de bicicleta nesta fase e voltariam a trocar de bicicleta depois na descida. Porquê? Por causa do tipo de pneu. Aqui tem que ser um pneu mais duro, com câmara de ar, e que eventualmente na outra parte pode ser o pneu, pode ser boiô. Ora, ele tem, talvez, tem nas duas rodas.
7: Ele está mesmo com dificuldades em controlar a bicicleta, e aqui o carro de apoio, acredito, não esteja logo ali. Nesta fase,
8: depois não está ali, porque
7: garantidamente
8: vai perder o terceiro lugar. Daí que nesta altura, e voltamos à vaca fria há bocadinho, o caso do Boa Vista. Deixam para trás o Fábio Costa, porque tem o Pedro Silva, que pode atacar em função, daí agora o Pedro Silva está na frente através do pelotão. Sabe, pela informação, o seu diretor desportivo vê a televisão, informa, atenção, o Pericás furou, atira para a frente, porque como estão a chegar depois cá ao alto, a seguir, a descer são mais rápidos, e quanto mais tempo, agora chega ao carro de apoio neutro Shimano, que pode eventualmente resolver a situação com o Adrià Pericás, ou dar-lhe uma bicicleta ou rodas, vamos ver o que é que vai ser esta solução. O carro de apoio neutro da equipa Shimano, dirigida pelo Fernando Pinto, o pai de Edgar Pinto, o antigo ciclista, e já tem completamente a roda desfeita, está a rodar na gente, o que vai cada vez mais, quanto mais tempo rodar, mais problemas a Adrián Pericás vai ter para poder ultrapassar. Ele pode não querer substituir, mas vai ter que parar. Ele vai já rodando, Adrián Pericás vai perder o seu terceiro lugar nesta fase. E agora o Carlos Apoio Neto nem parou, ou parará à frente, vamos ver, tentar perceber o que é que vai acontecer a Demar, mas parece que
7: o próprio ciclista tem que ter aqui consciência da situação, é que ele está, não ganha nada, continuar assim, mais valia pegar na outra bicicleta.
8: Chega o carro agora da UAE, o carro da UAE chega agora, vai trocar certamente de bicicleta, não trocará de roda, aí está, joga o trambolho, como se diz no Alentejo, joga o trambolho para o chão e aí vai a ser empurrado e, portanto, o Adrián Pericás agora, porque ele tem uma bicicleta, cada corredor tem uma bicicleta própria, já preparada com a sua dimensão, em termos de altura de perna e tudo isso, em termos de extensão de braço, para poder, então, de seguida. E agora volta-se a ver de novo o camisola amarela, depois o camisola azul, quando dentro de alguns, faltaram aí cerca de talvez um quilómetro, nem tanto sequer, para poder entrar no Alcatrão, para começar a fazer a descida. E o grupo é muito restrito. 2, 4, 6, 8, 10, 12, 14, 15 corredores. O grupo tem 15 corredores, é um grupo extremamente restrito relativamente àquilo que seria o pelotão. É uma parte muito difícil. Nós podemos ver há pouco a imagem, mostrava já a parte da descida e há muito, estava em termos daquilo que é a chegada. Vem-se a subir, depois há ali uma piso em Alcatrão do último quilómetro e depois é a viragem à esquerda. E de novo aqui já está o Adrián Pericás na companhia de um corredor da equipa da EFAPEL. Trata-se de Diogo Gonçalves e são os dois agora que vão procurar chegar mais à frente. Quando se mantém na frente da corrida, o Oscar Rota, o corredor da equipa da Feira dos Chupás Boa Vista, o Boa Vista a jogar de branco este ano e a manter-se ainda o tapete. Mas este problema disto é que é muita pedra e a Demar acaba com uma situação deste género. A acontecer um furo, não há a possibilidade então de poder alterar a situação e a manter-se ainda o corredor na frente da corrida. 37 segundos para o grupo do camisola amarela, agora a ver-se é Artem Nis que vem na frente da corrida, depois Alex Figueirã, está lá a Pedro Silva, quando vão absorver um corredor da Burgos, a Bertelete BH, dos homens que vinha no grupo e que chegou a ser de 18 unidades, e o grupo agora vai sendo cada vez mais restrito. 34 segundos é a diferença para o grupo do camisola amarela em relação ao Oscar Rota, o corredor da equipa da Feira dos Pais Boa Vista. Para já, a equipa da Anicolor a ter vantagem teórica nesta parte da etapa, mas a equipa da Feira dos Pais Boa Vista a responder muitíssimo bem e, portanto, fica-me esta ideia de que o Oscar Rota está a voltar a lutar, a tentar lutar pela camisola da montanha, apesar de já estar bastante longe, mas com estas passagens pode voltar a recuperar essa diferença e vamos ver se não há outro furo. A imagem RTP volta a ser Pericás, esperemos que não tenha outro furo, porque senão arrasa por completo o corredor. Agora é o carro da fila da equipa de André Cardoso, Feira dos Faz Boa Vista, que recebe ordem para passar para o grupo e, portanto, aqui está. Terceiro lugar a 1.57 e de mar. Voltaremos então na parte final da etapa. É uma corrida fantástica de homenagem.
7: Olha, deixa-me só dar-te aqui uma indicação, porque há pouco, numa imagem do helicóptero ao fundo, via-se uma coluna de fumo que não é da terra batida. Creio que há um incêndio ainda a alguma distância. Estava aqui a tentar cruzar informações, mesmo com a situação operacional do ProCivo, o próprio site focos.pt. Parece-me que é mais na zona de lixa, que ainda há alguns quilómetros. Acredito que não terá impacto na corrida, mas fica sempre esse alerta para essa situação.
8: Quando entra no Alcatrão, entra no Alcatrão do último quilómetro, portanto, onde ficam habitualmente os carros, e como ficou o carro da Rádio Horizonte, estamos no último quilómetro, ele agora vai começar a descer, e agora esperamos, e rezamos para que nenhum espectador acabe por criar problemas em termos da descida. Na frente do grupo, de meio minuto, não chega bem a meio minuto, está o camisola amarela hoje de preto e depois a seguir vem então o José Fernandes, o corredor da G-Grupo Oliveirense, e também o camisola azul, o Artem Nis, e portanto já iniciou a descida o homem é da Feira dos Chufás Boa Vista, o Oscar Rota, já está em plena descida, e agora também começa o share, os homens que vêm no primeiro grupo, onde está o camisola amarelo, o camisola azul, está a José E aí está a viragem. Está-se a ver perfeitamente a viragem relativamente àquilo a que é a descida agora. Vai ser a grande descida para, desde o alto da Senhora da Graça, a descida então para Mondim de Basto, depois em direção ao Arco do Baúlho, e ainda uma contagem do Prémio da Montanha, e afinal, a ascensão então ao alto do Monte Farinha, quando de novo ainda Adrià Pericás, ainda não ter entrado no Alcatrão, vai perder bastante tempo. O grupo Pericás é 1.34, ou seja, está a 1 minuto e 10 do grupo da frente, e fazendo contas nesta altura, 1 minuto e 10 quase que é suficiente para que o Pedro Silva possa ocupar a terceira posição. Vamos fazer aqui uma soma muito rápida. 3.07 para 3.21. A manter ainda Adrià Pericás, uma diferença de 13, a manter por 14 segundos ainda o seu terceiro lugar relativamente a Pedro Silva, nesta distância de 1 minuto e 38 segundos que está a ter, e portanto acontecer esta diferença, mas agora a descer, vão ser muito mais rápidos. Volta de novo Pedro Silva, parece-me ser ao comando do grupo. 2, 4, 6, 8, 10 corredores a descerem já para Mondim de Basto.
7: Tudo dito por agora, nesta fase importante da corrida, nona etapa da Volta a Portugal em bicicleta, desce o Monte Farinha, o qual vai ser subido daqui a pouco para o final da etapa. Fiquem com a Horizontal Algarve, voltamos logo depois das 5 da tarde.
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6: Está feito o aquecimento, agora é sério. Sobe-se já o alto do monte, para o alto do Monte Farinha, Senhora da Graça, Mondim de Basto, 8 km para a meta, Teixeira Correia. Situação da corrida?
7: Nesta altura, a 8 km do final da etapa, um grupo de 12 corredores em cabeça de corrida, a são eles os dorsais 1, Artemis, e dorsal 7, Alexis Garão, o camisola a preta, hoje mudou pela morte do corredor ontem, a da equipa da NSNS. O Finlay Tarling é a camisola, portanto, é Alexis Garan. Está também o dorsal 32, traça-se Joaquim Murgaldai, Euskaltel, Euskadi, os dorsais 61 e 67, a Tiago Antunes e Keegan Swirbul, a da EFAPEL Cycling, os dorsais 72 e 74, Pedro Silva e Oscar Rota, Feira dos Chupás Boa Vista, também dorsal 82, Diogo Barbosa, Diogo Conquistador Barbosa, o filho de Cândido Barbosa, da equipa da Team Tavira, Crédito Agrícola, ainda dorsal 112 é Jesus de Alpino, Aviludo Voltando Lolé Conselho, a 121 é trata-se de Manuel Duarte, Crédito Bom Eli Alumínios, Marcos Car, a 141 e 144, são os corredores da GI Grupo Holden Simões Oliveirense, Rui Carvalho e o alentejano José Fernandes. O grupo tem 2.37 sobre Adrià Pericaz e nesta altura Adrià Pericaz com 2.37 passa de terceiro para quinta geral. Ou seja, o Pedro Silva sumando o 1.57 para 1.24, que era a diferença de 3.21 para Pedro Silva, somando o 1.57 Pericaz e 2.32, que é a diferença agora. Portanto, quer isto dizer que virtualmente, camisola amarela Alexis Garão, segundo é Artemis, o terceiro é Pedro Silva, quarto José Fernandes e o quinto Adrià Pericaz. E atenção também é que na eventualidade da vantagem subir mais 30 segundos, acaba por ser ultrapassado por também por Tiago Antunes, e está lá Joaquim Morgialdai no grupo, e é mais um descuido e um desfalecimento, porque ele tem pedalado muito, foi o único que teve azar com um pelotão de 89 corredores, o único furou foi o Adrià Pericaz, e quer isto dizer que para já a ser o corredor mais azarado, e ainda na classificação da montanha, há empate assim, potencial Pereira e Pedro Silva, o corredor da Feira dos Faz Boa Vista, o primeiro Dani Color Campicarne, e desempata como? Com a montanha de maior categoria. Como a montanha de maior categoria foi no Alto da Torre, a vitória foi na etapa de Alexis Garan, é portanto para já, apesar de empatados, o corredor com, que lidera a camisola azul do prémio da montanha, Francisco Manta, quando passámos no alto, aliás, quando passámos em Mondim de Basto, não deixava transparecer que estivesse tanta gente como agora as imagens que mostraram.
0: É verdade, nós passámos cedo, passámos lá bastante cedo ainda, porque tínhamos de sair mais cedo para vir até cá acima, não havia muita gente, mas agora sim, muita gente lá embaixo, um mar de gente, penso que mais ainda do que o ano passado, enquanto que na subida, não sei porquê, talvez pelo que devido ao calor, na subida não haverá tanta gente como o ano passado, mas lá em baixo, em Mondinho de Basto, muita gente.
6: Deixa-me só assinalar o facto do trabalho que a Feira dos Faz Boa Vista tem feito ao longo do dia, literalmente dinamitar a corrida, e depois junta-se este facto. Oscar Rota, que andou praticamente toda a volta a lutar pela camisola da montanha, nesta altura o maior aliado do seu colega de equipa, Pedro Silva, para que este possa conquistar a camisola azul.
7: Exatamente, acabou de dizer o que tinha a dizer, partiu-se o elástico, partiu o motor, o Oscar Rota fez um trabalho importante para que Pedro Silva pudesse estar nesta posição que está agora, já à beira do terceiro lugar, a virtual terceiro colocado, e portanto, Oscar Rota, que algumas etapas foi camisola azul do prémio da montanha, a trabalhar 6.8 km para o final, o grupo em cabeça de corrida com 11 unidades acabou de perder, Oscar Rota está a 2.32, vai-se vendo agora na imagem o corredor da equipa da EFAPEL Cycling, trata-se de Diogo Gonçalves, ele que estava já no grupo de trás, no grupo de Pericás, também a partir do elástico de espécie da família, começou a dizer-se, e acaba por ficar, portanto, sem possibilidades de acompanhar o grupo de Adrián Pericás, 6.5 km do final da etapa, 2.28, acaba de passar de novo para a quarta posição virtual, tendo em conta que a soma do tempo é a Pericás e também para José Fernandes, tinha que estar a 2.32 e está nesta altura a 2.25, portanto classificação virtual, camisola amarela é para Alexis Garan, a segunda posição é para Artem Nish, o terceiro é Pedro Silva e o quarto é Adrián Pericás, é a virtual classificação nesta altura, 2 minutos e 25 segundos a 6.3 km e agora o corredor da equipa, a DF Apel Cycling, é o dorsal 67, é a Kigan Virbo, é a trabalhar para Tiago Antunes, para depois o corredor é do Bom Barral procurar o ataque e conseguir vencer a etapa. Recorde-se é que Tiago Antunes, sem vencer qualquer etapa, agora aparece na imagem SCP, aparece também o camisola amarela preta e também o camisola azul, trata-se de Artem Nish, e Tiago Antunes, sem vencer qualquer etapa, venceu a volta ao Alentejo em bicicleta e venceu também o grande prémio de Torres Vedras, e a equipa de José Azevedo tem ainda um grande prémio das beiras internacional quando há um ataque no grupo, trata-se dos homens da equipa e agora aparece Diogo Barbosa, o Diogo Conquistador Barbosa, foi batizado por mim como o Conquistador quando no grande prémio Jornal do Notícias venceu a etapa no Alto da Senhora da Penha em Guimarães e ficou o Conquistador a perder o contacto, o corredor da equipa do Team Tavira, Francisco Manta, o Diogo Barbosa acaba por deixar o grupo da frente e assim sujeita-se também a perder a sua classificação, ele é décimo em primeiro da geral, aspirava ao top 10, mas Adrián Pericás vem longe, vem a 2.23, mas tem uma vantagem muito grande sobre Diogo Barbosa.
0: Pois, exatamente, mas isso, esta subida, esta dupla subida, está a fazer das suas, como já se previa, toda a gente previa que ia haver muita mexida, ia haver mexidas, só que os líderes da classificação, os três primeiros, estão ali confortavelmente, uma vez que o Pericá já ficou para trás.
6: E nesta altura são exatamente 10 os ciclistas no grupo da frente, já a menos de 6 km da meta, 2.22, de vantagem para o grupo de Pericás, reduziu um pouco agora a diferença.
7: E é o Cado Alto olhando lá para baixo, para a parte final da etapa, a ver se há o carro do comandante do destacamento eventual de trânsito da GNR, o Major Tiago Machado, sinal de que o grupo vai aparecer ali uma curva à direita, há um carro da organização ali parado à espera que os corredores cheguem e o fumo é cada vez maior. Há pouco enviaste essa fotografia através das imagens da RTP, o fumo é cada vez mais intenso, além de prejudicar os corredores, prejudica-nos também a nós enquanto profissionais, porque temos que virar de uma posição para não... A boca não ficar seca e continuar cortar esta subida. Estamos a 5.6 km do final da etapa, quando é José Fernandes Valente, natural de Évora. Recordo José Fernandes, a família nasceu no Couto, no Ribatejo, e como não havia maternidade, a mãe teve que passar Montargil, a seguir a Montargil foi a Mora, depois a Mora Montemor, Montemor Évora, e o rapaz é de identidade, é português. Na frente da corrida está Artem Neste, o vencedor da volta a Portugal, das duas últimas voltas a Portugal, e Artem Neste pode, vencendo esta volta a Portugal, igualar Joaquim Agostinho.
6: Está a mexer com a corrida.
7: Exatamente, é o objetivo do Artem Neste. Ele vai procurar, como é óbvio, quando fica para trás o corredor da G-Grupo Simão de Engloso Oliveirense, aparece o corredor da equipa Jesus de Alpino, ultrapassa o dorsal 67, que é Keegan Spirbel, e vai também lá o homem da equipa da Euskaltel, é compadre Lentena, é Joaquim Mourgui Aldai, o corredor do País Basco da Euskaltel, na frente fica o grupo cada vez mais reduzido, 5 km para o final da etapa, Francisco Manta, o grupo cada vez mais reduzido.
0: Exatamente, como nós vemos cá de cima, estamos a ver os carros já passarem lá, a velocidade, como é natural, não é muita, porque a subida é muito difícil, muito complicada, é íngreme mesmo, e nós, Teixeira, que fizemos 500 metros a pé até aqui, sabemos o que é que custa.
6: E passaram de 10 para 6 os ciclistas na frente, e nesta altura Teixeira é o próprio camisola amarela, hoje camisola preta, que impõe o ritmo.
7: Continuo sem perceber a tática da forma como estão a fazer.
6: Eu acho... Nietzsche. Acredito que seja essa a tática. Agora, lá está. Se vai ou não manter estes 47 segundos de vantagem sobre o russo, vamos ver.
7: Mas Edmar, tendo 47 segundos, não acho muito cordial. O patrão da equipa é que sabe, não estaremos aqui para podermos então estar de alguma forma
6: estou,
7: a discordar da tática.
6: Estou muito curioso, mas ver se os dois conseguem descartar-se de toda a concorrência, e ficando os dois, que para já ainda não é o caso, o que é que aconteceria aí? Irem-se atacar um ao outro? Não sei.
7: O que é que acontecia? Poderia o Artem Neste vencer a etapa e o
6: Alex... Sim, mas uma coisa é chegarem juntos. Amarelo. Agora, se ficarem os dois sozinhos na frente, sem ninguém a importunar o primeiro e segundo lugar, o que é que acontece? O Artem Neste também quererá... Bom, não sei. Vamos ver. Isto é tudo.
7: Bom, está o grupo perseguidor 4 unidades. O grupo que vem perseguindo os homens da frente. Aparecia ali também o porto-riquenho Abner Gonzalez, o corredor da equipa da Feirense Biceller, o corredor da equipa do Feirense Biceller, que já venceu há 2 anos aqui no Alto de... representava a equipa da EFAPEL, quando Artem Neste vai pela esquerda, o camisola preta vai pela direita, vai Pedro Silva, vai fazer a junção com, procura fazer essa junção, ficam na frente agora somente os dois primeiros da classificação geral, o camisola amarela Alexis Garay, também o camisola azul Artem Neste, chega José Fernandes, o corredor alentejano, faz a junção com Pedro Silva, está lá também o Emanuel, está o homem da equipa de branco, é Pedro Silva, depois o homem de laranja, é o corredor da equipa da EFAPEL, é a taça de Tiago Antunes, o que vem a seguir da Kédia Bom, ali Alumínios Marcos Char, é Emanuel Duarte, o corredor algarvio natural do Portimão, é quando o grupo perseguidor passa a 4 km, agora os homens à frente, o grupo perseguidor está intermédio a 5 km na frente, 3 corredores perseguidos por mais 3, os 3 à frente, é o camisola azul, Artem Neste, depois o camisola amarela, Alexis Garan, está lá também a José Fernandes, e o grupo Simão de Inzol de Gol e Verense, depois a escassa diferença de 20, 30 metros, estão a Pedro Silva, Feira dos Paz, Boa Vista, Tiago Antunes da EFAPEL e ainda o Emanuel Duarte, que é de bom ali Alumínios de Marcos Car, quando chega para o lado, o Artem Neste fica para trás, pedem também a ajuda do José Fernandes, está o corredor da equipa do grupo Simão de Gold e de Oliveirense, que pode estar a tentar chegar ao terceiro lugar, até alguma distância para Pedro Silva. Pedro Silva a ficar nesta altura no grupo de trás com Tiago Antunes, dorsal 61, também o dorsal 121, trata-se do Algarvio, Portimão da Terra da Sardinha, Emanuel Duarte na frente dos três corredores com José Fernandes, depois a seguir aparece ali Artem Neste e ainda Francisco Manta, o camisola amarela hoje de preto, e são os três corredores que já são cabeça de corrida.
0: Pois, estão a controlar totalmente as operações e vamos ver que eu desconfio que irão chegar, como dizia o Admar, vão chegar os dois aqui acima sozinhos, vamos ver.
7: 3.7 km para o final da etapa. Aí está o grupo perseguidor, aparece Pedro Silva também, Tiago Antunes e ainda Emanuel Duarte, atira o bidon. Olha, atenção, o bidon, é porque é importante refrescar até o alto, porque já não há abastecimento e isto pode dar multa e também penalização em tempo, recebendo eventualmente algum bidon fora da zona, que é permitida. Os três corredores agora que se vê na imagem vão perdendo, a distância vai aumentando. É José Fernando a manter-se na cabeça da corrida, depois seguido por Arte Amunice e ainda o Alex e Geran passam pelas zonas das caravanas. Estamos a 3,5 km para o final da etapa, 2,36 para o grupo de Adrià Pericaz. 2,36 faz com que Adrià Pericaz caia para o quinto lugar. Portanto, para já a classificação virtual é o camisola amarela, é Alex e Geran. O segundo classificado é Arte Amunice. O terceiro é Pedro Silva. O quarto é José Fernandes e o quinto Adrià Pericaz. 3.4 km para o final da etapa, uma etapa muito movimentada, Francisco Manta.
0: Exato, pois como já se previa e como está a acontecer precisamente como se previa, nós temos que estar atentos àquilo que está a acontecer, porque já prevíamos, já sabíamos que isto ia ser assim. Vamos ver quem é que vai chegar aqui no primeiro lugar, mas completamente controlada a prova pelos homens da Unicolor.
6: Deixem-me só assinalar os tempos, são 12, 13 os segundos de diferença entre o grupo do camisola amarela com Arte Amunice e José Fernandes e o trio perseguidor, um pouco mais distante, claro, já o grupo de Pericaj, 2.45, que continua paulatinamente, como é natural, a perder terreno para os da frente. Voltamos ao alto do Monte Farinha.
7: Quando se mantém tudo, o general em abrante, os dois da frente, a corrida, o José Fernandes, o homem da GEI, grupo Simolding, Gold de Livarense, está lá também o camisola azul, é Arte Amunice, Anicolor, Campicarne, e o seu companheiro de equipa, o líder Alexis Garan, depois da vitória na Torre. Recordamos só três corredores na história, até a volta a Portugal, começou a terminar. 78 ganhou José Silva do Campinense do Olé, 10 desta altura, e disputando com a Torre, só três corredores conseguiram ganhar no mesmo ano na Torre, e depois em foi em 2004, David Garcia, o corredor da equipa da LA Pecol, foi em 2007, Eladio Jiménez, corredor da Carpin Galicia, em 2010, David Blanco, o corredor da equipa do Palmeiras Resort, Perio Tavira, são os três homens, os três espanhóis, os três galegos que conseguiram essa façanha. Aumenta a diferença, Pedro Silva em cabeça do grupo perseguidor, 13 segundos. Está lá também Tiago Antunes e ainda Emanuel Duarte, os três corredores que fazem a perseguição. Vai aumentando a diferença, 15 segundos. Agora aparece o grupo de Pericaz, um grupo que chegou a ter 13 unidades. Fica reduzido então a 4.

0: cada vez mais próximo de perder o quinto lugar, Francisco Manta cada vez mais próximo, André Pericás, de ter um final de volta, ganhará a camisola da Juventude, tendo em conta que tem mais de 13 minutos sobre o corredor Rafael Barbas da equipa da TAP Ferovos Matinados de Mortágua, mas será muito mal. E agora os dois vão discutindo e vão pensando assim, vá, tu ganhas a etapa, viste a camisola, fica-te amarelo, ganhou a volta, não levas a mal, somos da mesma equipa, interessa vencer um dos nós, será o que eles estão a dizer, digo eu.
1: Exatamente, é isso mesmo, é isso mesmo. O Pericá teve aquele azar do Fluri, agora vem a ele, no grupo dele, o único homem, o homem que mais esforço tem vindo a fazer, e sendo assim, não é fácil.
2: Ainda assim um pouco estranho, porque ao longo do último quilómetro, talvez, foi apenas o alentejano José Fernandes a puxar neste trio da frente, ele obviamente está a tentar cavar fosse para os perseguidores, ainda assim também teria a beneficiar se deixasse que outros perseguissem a vitória na etapa. Lá está, estava aqui a identificar o dorsal 74, que foi apanhado agora pelo grupo de Adrià Pericás, é o Oscar Rota, que já cumpriu a sua missão. Vamos lá então para o trio da frente, ver quem ganha. Estamos já nos 2 km finais, Teixeira.
0: É só para te avisar que estás a dois jantares, porque...
2: Bom, nesta altura ficaste aqui com alguns cortes, deixei-te ouvir.
0: E então mantém-se a situação de corrida com os dois corredores a 1 km e 700 metros. Trata-se de José Fernandes também, o camisola azul, é a Artemis, camisola azul emprestada, já que o líder da classificação da montanha é Alexis Garan, camisola amarela, quando vão aparecendo o grupo perseguidor, está a 23 segundos, vai aumentando a diferença. Na frente deste grupo está Pedro Silva, Feira dos Paz, Boa Vista, depois o camisola, o homem da camisola laranja, e Papel Cycling, Tiago Antunes, natural do Bom Barral, e depois também Emanuel Duarte, o corredor da equipa da Crédito, ele e Alumínios, Marcos Car, 24 segundos, 3.06 para Pericás, e Pericás é já nesta altura o sexto classificado. Portanto, cada vez mais a perder lugares, vai ser um dia para tristemente recordar Adrià Pericás com o seu furo na terra batida, a diferença aumentar cada vez mais de 3 minutos, 3.07, estamos a 1.4 km e Francisco Manta, Adrià Pericás não vai querer mais ouvir falar em terra batida, são os especialistas em terrato.
1: Exatamente. Ele tem esse problema, teve o azar, há dias de azar, e ele foi hoje, ele que estava preparado e estava tudo preparado para tentar chegar aqui na melhor posição para manter o lugar de pódio, mas vai perder e vai não perder, não perde só o lugar de pódio, como vai perder muitos outros mais lugares.
0: 200 metros para o final, deixar a... É a subida este ano, tem mais 50 metros do que era trivial, é 50 metros mais acima do que era habitual. Aí está 1.2 km para o final, a manter-se agora é Tiago Antunes, que reveza no grupo perseguidor, o grupo aumentar a diferença de 32 segundos quando se vai entrar a 1.100 metros, vamos passar pela zona de estacionamento conhecida como o último quilómetro, vai, os corredores vão passar nesta altura, o trio da frente com José Fernandes, com Artemis e também Alexis Guerin, a ver-se agora Alexis Garan, o dorsal 7, camisola preta, aí homenagem ao corredor que ontem faleceu, o corredor da equipa da NSN, trata-se de Finlay Tarling, o corredor da NSN, e estamos na parte final, 1.000 metros, o último quilómetro a caminho da Senhora da Graça no Alto Farinha, Francisco Manta.
1: Exatamente, cá a entrar no último quilómetro, aquilo que nós fizemos há pouco, Teixeira, e esse quilómetro que nós fizemos, nós sabemos o que custa, ora o que fará de bicicleta, pois, o último quilómetro, mas eles vêm, parece que vêm frescos como uma alface, Teixeira.
0: Estamos a 900 metros, a manter-se como dentro de quartelos de os três da frente, agora é Pedro Silva a sair, Pedro Silva a perder o contacto com o corredor da equipa da EFAPEL Cycling, e também com o Emanuel Duarte, ligeiramente para trás Pedro Silva, a poder ser desgastado mais na tentativa de ser o camisola azul e também poder ser terceiro, agora as coisas alterarem-se, a procura do último esforço, 3.24, da frente da corrida para Pericás, 36 segundos para o grupo, e agora a Artemis a ficar ligeiramente para trás, olha para trás, o corredor da, o seu companheiro de equipa, o camisola amarela, vão peça a ver ataque pela esquerda ou não, se Artem Menezes vai atacar o seu companheiro de equipa, e atenção que José Fernandes, o alentejano pode vencer a etapa, e se assim for, vamos cantar em homenagem ao corredor da equipa, Fino Sterling, cantaremos o hino dos mineiros, que é sangue, suor e lágrimas, a perder Pedro Silva já o contacto cada vez mais afastado, a manter essa frente.

0: entre os três homens. Vamos ver se ela ataca ou não. Estamos a 600 metros do final. 600 metros para o final da etapa. José Fernandes a ser na frente da corrida. José Fernandes está na frente a manter-se o corredor da equipa da GE Grupo Simoldings Holding Oliveirense. Está o camisola amarela, está também o camisola azul. Aguarda-se o que irá fazer. Então o Artemirense vai atacar o seu companheiro de equipa ou não. José Fernandes a manter o ritmo. Estamos a 500 metros. Vamos passar então os 500 metros para o final da etapa. Estamos já a menos, estamos a 300 metros e mantém José Fernandes em cabeça de corrida. Atenção que Artemirense pode vencer a etapa. Vai ser o ataque de Artemirense. Vamos ver se vai ter força para isso. Parece-me já não. Sinto que Artemirense está muito cansado.
1: Pois, duvido.
0: Exatamente, há essa situação e Alexis Guerreiro, atenção que Alexis Guerreiro pode ir para a vitória e pode ser o quarto corredor, vai ser o quarto corredor a ganhar na Torre e também na Senhora da Graça no mesmo ano. Aí está, vai entrar na história da volta a Portugal, vai ser o vencedor da etapa, Alexis Guerreiro, Alexis Guerreiro vai ser o vencedor da etapa e vai vencer a volta a Portugal. Está encontrado o vencedor, o Messiu vai vencer a etapa e vai vencer a volta a Portugal. É o primeiro, it's the number one! It's the number one. O número um é Alexis Guerin. Depois é José Fernandes, é segundo. O terceiro acaba por ser Artemirense. Vamos aguardar agora, então, para os primeiros. Vamos aguardar para tentar perceber a quem vai ser quarto, quinto e sexto. Referência do quarto, quinto e sexto. Pergunto, Francisco Menta, já possível já de repetir. Os corredores entram pela parte de cima.
2: Pois, exatamente, nós estávamos a aguardar pelos corredores, porque tinham ali aberto para eles entrarem na parte de baixo, só que chegaram aqui e fintaram toda a gente para a parte de cima. Nós vamos tentar chegar ao pé deles.
0: Aguardamos então que vai ser quarto na etapa, vai ser Tiago Antunes, e está o corredor da equipa da FAPEL Cycling a ser o quarto na etapa, Emanuel Duarte é o quinto, Emanuel Duarte a chegar na quinta posição, já passaram 52... Acorda a sexta posição é Pedro Silva e vai haver grandes alterações na classificação geral. Vence a volta a Portugal o corredor francês Alexis Guerreiro em frente, Francisco Manta.
2: Tem aqui o José Fernandes. José Fernandes está aí, agora sim. José Fernandes, uma grande tarde, uma grande etapa.
3: Olá, boa tarde. Vínhamos com o objetivo no dia 2 deixar tudo na estrada. Eu disse que até o último dia da volta havia muitos quilómetros e tentamos a nossa sorte. Quando digo que os adversários estão ali a fraquejar um pouco, já no Cerrado, tentei fazer uma pequena seleção, que viu os adversários um bocado.
2: São as palavras de José Fernandes, não sei se chegaram aí em boas condições, isto aqui não é fácil,
1: sim,
2: mas
1: sim,
2: não
1: sim,
2: sei
1: sim.
2: Se chegaram.
1: Ouviu-se bem.
2: Ótimo.
1: Volta então ao Teixeira Correia, quando vão, continuando a chegar a corredores.
0: Exatamente, vamos procurar ouvir então da Volta a Portugal, é o quarto corredor na história da Volta a Portugal, que no mesmo ano ganha na Torre e na Senhora da Graça. Em 2004 ganhou David Arroyo, em 2007 Eladio Jiménez, em 2010 foi David Blanco, e agora um francês corta aquilo que tem sido o domínio dos espanhóis nesse sentido, e vamos procurar os corredores da equipa da FAPEL Cycling, chega também algo esgotados, face ao esforço que foi feito. Vamos tentar ouvir as palavras. Vamos ver se vai ser possível conseguir chegar. Uma breve palavra de... Vamos procurar, temos que ir. Artem. Vamos ver se ouvimos. Artem. Alex, é um justo.
4: Desculpe.
0: E vocês querem sim promoção a Nicolor? Muito bem. Esteve muito bem a assessora de imprensa. Pode falar. E é assim que querem a promoção. Não falamos do nome da equipa. Terminou. Dizemos só, então, o respectivo pedido de educação tremenda por parte da assessora de imprensa da Nicolor Campicá. E depois querem que a comunicação social fale. É assim. Se espanta.
2: Olha, eu estava aqui a tentar a aguardar que o Pedro Silva possa falar. Ele não está ainda em condições de falar. Está sentado aqui no chão, muito cansado. Estou aqui a aguardar um pouco para tentar falar com o Pedro Silva.
1: Deixa-me só assinalar a chegada de Adria Pericás neste momento. 3 minutos e meio perdidos para o vencedor da etapa, Alexis Guerreiro, que é também o camisola azul. 3:44:55, 3:44:55 foi o tempo gasto pelo francês para vencer esta etapa no alto do Monte Farinha. A 3 segundos José Fernandes, José Neves, da G Group Holdings e Moldes, União Desportiva Oliveirense. E a 9, Artem Mitch, da Nicolor Campicarne, tal como o vencedor da etapa, já a 9 segundos. Não sei, Teixeira, se podes avançar.
0: Muito bem. Tenho comigo Tiago Antunes. Tiago, uma etapa muito exigente. Acabou por sobrar um grupo na frente, mas depois, na parte final, acabaram três corredores, incluindo você.
3: Sim, é verdade que a primeira passagem para a Senhora da Graça foi bastante dura. O troço cerrado acabou por apresentar algumas dificuldades. Depois disso, formou-se um grupo e penso que a Feira dos Faros Boa Vista viu uma oportunidade de subir ao pódio e trouxe a corrida na parte final. Sentia boas pernas e pensei que poderia disputar a etapa. Mas os corredores da Nicolás são bastante fortes e não, infelizmente não consegui seguir com eles.
0: Pelas minhas contas, poderá subir ao quinto lugar, tendo em conta que o André Pericás perde mais de 3 minutos.
3: Sim, é verdade. É igual o resultado do ano passado, que é uma quinta posição, mas não foi para isso que eu vim. Portanto, o resultado fica um pouco aquém das expectativas.
0: Muito obrigado. Boa sorte, Tiago Antunes, o corredor da equipa da EFAPEL Cycling. Vamos procurando. Vamos ver se vai ser possível. Estava a tentar ouvir. Depois, quando puderes ouvir o Pedro Silva.
2: Eu perguntava ao Pedro Silva.
1: Pode avançar.
2: O Pedro Silva ao terceiro.
1: Pode avançar. Pedro Silva, ainda não tenho essa confirmação. Não sei se o Teixeira.
0: Vou ouvir o Diogo Rosa, que fez parte do grupo principal, Diogo Botardo. Uma. Tem subido até determinada altura, mas depois o cansaço marcou mais pontos.
4: Sim, foi uma etapa dura, muito acumulado, também muito calor. E aqui na parte final, pronto, é o meu melhor, não consegui seguir com os mais fortes, mas só tenho que estar feliz porque quando está o melhor, está mais não obrigado.
0: O objetivo de chegar ao décimo pode ter ficado de alguma forma afetado?
4: Não, pelo que sei, já entrei para o top 10 e por isso estou contente.
0: Olha, muito obrigado, já temos esta aqui informação. Muito bom para ti. Diogo Barbosa é o nome da geral. Estão-me a dar a indicação do estúdio da Rádio Horizonte. O Diogo é o nome da geral. É uma excelente classificação.
4: Sim, a gente quer sempre melhor, mas tendo em conta que ano após ano estou a evoluir e tendo em conta que se compararmos as idades dos últimos vencedores com 30 anos, 31, eu com 26 ainda tenho tempo para poder fazê-lo e ano após ano quero tentar trabalhar para que um dia assim consiga conquistar o meu sonho.
0: Tivemos o conquistador na Senhora de Apanhar uns anos no JTN, teremos esse mesmo conquistador dentro de alguns anos na Torre, na Senhora da Graça.
4: Vamos trabalhar em prol disso, é preciso acreditar, isso é o principal fator e trabalhar muito já faz parte daquilo que é a minha atitude e falta agora restar que o processo seja concluído.
0: Muito obrigado, Diogo Barbosa. Diogo, o conquistador Barbosa, o corredor da equipa da Mutavira Crédito Agrícola, pergunto para si.
2: Olha, estava a aguardar o Pedro Silva, esteve aqui a aguardar se o Pedro Silva não sei o mesmo terceiro, estava a esperar que nós o informássemos, não se confirma ainda.
1: É o terceiro, se... confirmo que é o terceiro que
2: é o terceiro,
1: ficar.
2: Olha, Pedro Silva, está confirmado, Pedro Silva é o terceiro. Em direto, da Rádio Horizonte, Pedro, como é que se sente um dia destes? Não pode, não lhe permitem que fale, ficou satisfeito com isso, mas talvez não passamos por isso.
1: Ficamos a aguardar que haja ciclistas que possam falar sem haver aqui chicote, digamos assim. Era bom ouvir o Pedro Silva, mas pronto, é o que é. Teixeira Correia.
0: Bom, ia procurar fazer mais uma reportagem para já, não é possível, quando chega o dorsal 143, trata-se de Adriano Bustamante, o corredor da equipa da G Group Simoldings. Então, esse resultado, pudermos então depois confirmar, isso que já tem estado a avançar, que são os resultados em termos dos 10 da geral.
1: Vou avançar com os 10 da etapa e os 10 da geral e depois volto a vocês. Portanto, como já referido, vitória de Alexis Garran, 3:44:55. José Fernandes foi o segundo a 3 segundos. A 9 no terceiro lugar, Artem Nitsch. A 46 segundos chegaram Tiago Antunes e Manuel Duarte. A 59 segundos, Pedro Silva. Joaquim Murguialdai foi o sétimo a 1:08. Jesus Del Pino, do Loltano, a 1:22, foi o oitavo. Keegan Swirbul, da FAPEL, foi o nono a 1.32, fecha o top 10 da etapa Rui Carvalho a 2.27. Na geral, Alexis Guerrin, 27 horas 14 minutos 30 segundos, é o líder. Artem Nitsch fica agora a 1 minuto e 2 segundos do seu colega de equipa. Pedro Silva, como adiantado, sobe ao terceiro lugar a 4 minutos e 30. O homem do Boa Vista tem 6 segundos de vantagem sobre o alentejano José Fernandes. 4.36 é a diferença de quarto para primeiro. Quinto, Tiago Antunes, a 5.53. Joaquim Moura Aldeia, ao sexto, a 6.36. A 6.54, Manuel Duarte, ao sétimo. Rui Carvalho, ao oitavo, a 10.31. Diogo Barbosa, que aqui ouvimos, é o nono, a 11.55. E o décimo, Jesus Del Pino, a 13.17. Portanto, os dois últimos lugares com os dois homens em representação das equipas algarvias.
0: Que possibilidade agora de ouvir um jovem Saulo na guarda. Eu conheci-o há 3, 4 anos na apresentação da equipa da Taferovos Matinados Mortáguas. Tem estado a fazer uma excelente volta a Portugal. Trata-se de Rafael Barbas, é para já segundo na classificação da juventude. Rafael, boa tarde. Uma volta a Portugal de estreia extraordinária.
5: É verdade, tem corrido bastante bem. Não tenho conseguido fazer uma boa geral. Estive a perder algum tempo depois do dia de descanso. Mas pronto, tenho feito boas chegadas, efetivamente o rei estava nos Jerez, onde já tive um bocado azar, falta uma corrente no início da subida mais dura e nunca mais consegui encostar ao grupo principal. Meus colegas ajudaram muito do que puderam e pronto, e fui tentar perder o menor tempo possível aqui na chegada à Senhora da Graça.
0: Mas satisfeito com o desempenho, o melhor corredor da equipa, o segundo da geral da juventude?
5: Sim, sem dúvida que sim. Apesar de nós não ter corrido como queríamos, nos Jerez e na Torre consegui fazer bons lugares e eu tenho que estar feliz por isso e orgulhoso.
0: Muito obrigado. Rafael Barbas, o corredor natural de Gonçalo, na cidade da Guarda, corredor da equipa da Taferovos Matinados a Mortágua, a que ouvimos. Em frente, se for a possibilidade do Francisco.
1: Deixa-me só corrigir que o top 10 que indiquei foi a boleia da RTP, mas faltava um nome. Adrián Pericaz é o quinto, 5 minutos e 38, o que significa que os tinha adiantado, deixei uma posição a partir do quinto lugar de Tiago Antunes, que é sexto, por aí fora. Nos pontos, Rui Oliveira, 80 pontos, é o líder destacado. Na montanha, Alexis Guerrin, 72 pontos, 10 pontos de avanço sobre Pedro Silva. Vamos então para o Francisco Manta.
6: Olha, dizer que agora já aqui menos gente, já há menos ciclistas aqui. Agora penso que, enquanto o Teixeira guarda, eu vou tentar chegar lá acima e fazer a gravação, já ter a classificação.
1: Peço-te então, Francisco, o Dr. José Soares, assim que possível, volto ao Teixeira Correia.
0: Vamos então para as classificações oficiais. A vitória de Alexis Guerrin, 3 horas 44 minutos 55 segundos, média de 37.961. Segundo, José Fernandes, G. Grupo, Paulo de Simol, de Oliveirense, 3 segundos. Terceiro, Artem Nisha, Nicolor Campicardo, 9 segundos. Quarto, Tiago Antunes, de Fapel, Cycling, a 46. Quinto, Emanuel Duarte, Credibon Elial, e o Mini Marcar, também a 46 segundos. Sexto, Pedro Silva, a da Feira dos Paz, Boa Vista, a 59 segundos. Sétimo, Joaquim Euskaltel, Euskade, a 1.08. Oitavo, Jesus de Alpino, Aviludo, Lolten, Lolé, a 1.22. Na nona posição, Keegan Swirbul, Efapel Cycling, a 1.32. Décimo, Rui Carvalho, G. Grupo, Simoldings, Oliveirense, a 2.27. Enquanto que Diogo Barbosa foi 11º, a 2.49. E Adrián Pericaz, a 3.31. Classificação após a etapa. E atenção, Ademar, acertei no Mus. Vitória na etapa da Alexis Guerrin. Alexis Guerrin, que é também camisola amarela e vai ser o vencedor da Volta a Portugal. E é o quarto corredor na história da Torre e também do Alto da Serra da Graça, no Monte Farinho, a vencer as duas do mesmo ano, igual a David Arroio, Eladio Jiménez e também David Blanco. Classificação geral, então Alexis Guerrin, camisola amarela e vencedor da Volta a Portugal. Artem Nisha, o seu companheiro de equipa, Nicolor Campicard, a 1.02. Terceiro, Pedro Silva, da Feira dos Paz, Boa Vista, a 4.30. Quarto, José Fernandes, e Grupo Simol, de Gol, de Gol, de Iberense, a 4.36. Quinto, Adrián Pericaso, a ETM Emirates, a 5.38. Sexto, Tiago Antunes, e Fapel Cycling, a 5.53. Sétimo, Joaquim Murguel, da Euskaltel, a 6.36. Oitavo, Emanuel Duarte, Criativo, em Leal, do Minis Marcos Car, a 6.54. 4, nono Rui Carvalho, Zé Lupes e Molding Gold e Oliveirense a 10.31 e décimo Diogo Barbosa de Time Tabira Crédito Agrícola a 11.55. Por equipas e por aquilo que está, passará a ser a líder a Zé Lupes, Holdings e Moldings Oliveirense, a ser assim a conquistar esta vitória. Será uma grande vitória por parte, em termos coletivos, da equipa de Manuel Correia, e tendo em conta que a equipa da Área Color meteu os dois primeiros e a partir de agora é o relógio a tocar e a equipa da GE Group Holdings e Moldings Oliveirense fechou no quarto lugar, fechou também no nono e ainda fechou em termos do 14º lugar, geral por pontos, Rui Oliveira tem 80.66 para Alexis Garan e Artem Nis, os dois com a mesma pontuação. Alexis Garan tem 72 pontos e é o vencedor também, a rei da montanha desta volta a Portugal, geral da juventude Adrià Pericás, corredor da UAE Team Emirates XRG, em termos de classificações tudo contado, Francisco Manta.
6: Exatamente, já tenho comigo o doutor José Soares. Como se esperava, um tão completamente partido, duas subidas muito difíceis.
7: Sim, a primeira subida fez a diferença e colocou 11, 12 corredores na frente, fez essa seleção e depois a seleção final foi feita na subida para aqui para a Senhora da Graça. Agora fica a nota de que foi uma etapa que tinha uma série de inovações e correu felizmente tudo muito bem, que era parte da terra batida, que era parte da descida, pela primeira vez a volta a Portugal faz a descida aqui da Senhora da Graça, correu tudo da melhor maneira possível, em segurança. Cumpre até salientar que depois do terrível dia de ontem tivemos uma etapa destas, verdadeiramente destinada a ser uma etapa rainha da edição deste ano da Volta a Portugal, sem uma única queda. Foi o que aconteceu hoje. O público também acorreu à beira da estrada, sobretudo em Mondim, como sempre, aqui pela subida, com muitas manifestações de respeito e de homenagem ao corredor que ontem perdeu a sua vida e por todos aqueles dois que, aceitando ir para a estrada, afugentaram também os seus próprios medos naturais e prestaram uma grande homenagem ao companheiro que partiu.
6: E o Alex Garam mostrou aqui porque é o líder e porque vai ser com certeza o vencedor da volta.
7: Sim, tem tudo em aberto para que isso aconteça e hoje aqui, depois no instante final, com o seu companheiro de equipa e com o José Neves, demonstrou que a camisola amarela, que hoje era negra, dá muita força a um corredor.
6: Obrigado. São então as palavras do Dr. José Soares, fala quem sabe, e acabou de nos dizer aquilo que estamos aqui, que nós também, Teixeira, já tinha vindo a comentar ao longo da etapa.
1: E agora aproveito para ouvir o vencedor da etapa e camisola amarela, possivelmente o líder, ou quase garantidamente o vencedor desta volta a Portugal, Alexis Garran, à RTP.
8: Como é que foi esta etapa? Vitória, acabou a volta?
9: Não, a volta não é terminada. A volta vai terminar amanhã a Porto. 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Hoy está un día para no sé cómo se dice en español, pero para el chico que perdió la vida ayer. No es la falta del organizador, no es la falta de la policía, no es la falta de la persona que trabaja en la carrera. Es una carrera que tiene mucho, mucho seguridad, que tiene muchas cosas, muestra perfecto para el curador, para la carrera. Esta es la oferta de una persona que no respecta, sé que dice la policía. Yo creo que perder 5 minutos de tiempo en un día no corresponde para la vida de una persona. Yo quiero hacer así para el chico, hoy, con mi maillot negra.
8: ¿Qué que sentiu a longo del día con esa camisola preta vestida? ¿Qué que se pensa durante la etapa?
9: Yo no me sentí bien al inicial de la última montaña, pero yo he visto que yo tenía la camisa negra y yo me dice que hoy no puede medir que yo soy mal porque yo tenía la suerte de estar aquí en la escalera, Yo esperaba que Artem ganara, pero cuando Artem me dice va a ganar, yo voy a ganar para chico, para negra, para un viaje, un mensaje a él.
8: Em termos de etapa, vimos ali o José Neves fazer um gesto, houve ali colaboração, houve alguma conversa, o José Neves estava à espera que vocês não atacassem nessa ponta final para ele poder ganhar?
9: Sim, Neves esperava, possível, mas sou Ana Nicolor, hoje eu trabalho para Artem ganhar a etapa, mas Artem me disse na última quilômetro que não tinha a perna, e no rádio, meu diretor esportivo me disse... Esta si no negasa, esta etapa tú vas a ganar. Yo voy a ganar la etapa. Mi patrón está a Nicolás Campicán y Rubén Pereira. So, cuando mi patrón me dice ganar, yo voy a ganar.
8: Obrigado.
1: Palavras completamente entendíveis de Alexis Garrin, aqui a homenagear também o Finlay Tarley e, de certa forma, dizer que a camisola preta lhe deu energia extra.
0: Exatamente, acho que ele foi bastante, não sabia dizer como é que queria homenagear o Finlay, não consegui explicar, mas o que é certo é que acho que foi bem claro para toda a gente e acabou por ser aquilo que dissemos, é que houve aquela conversa entre os dois corredores e disse vai ganhar porque ele não se sentia bem. Foi a tal história quando começou a abanar a cabeça, ou seja, percebeu-se que não era possível. E portanto, eu, desta feita, Ademar, apostei, porque senti sempre que ele era um corredor bem mais fresco, mesmo com esta forma de correr, em que não se percebia muito bem se estava a trabalhar para ser o vencedor da etapa, estava a trabalhar ou para fazer a volta para o seu colega de equipa, mas foi mais forte. E, portanto, para já Artem Nis não consegue o tri. Ou seja, ficam somente Joaquim Agostinho e fica também o David Blanco com 3 vitórias. Agostinho em 70, 71 e 72 e David Blanco em 2017, 18 e 19. Mas agora, e também Alexis Garin, além de vencer a volta a Portugal, além de ser o rei da montanha, entra no restrito grupo de 4 corredores aqui no mesmo ano. E desde que chega ao alto da Senhora da Graça, aqui no Monte Farinha, é um restrito de grupo de 4 corredores que venceram nos dois lados. David Arroyo, Elia Pecol, em 2004. Eladio Jiménez, Carpin Galicia, em 2007. David Blanco, Palmeiro Resort, Período Tavira, em 2010. 3 espanhóis, 3 galegos, mas agora junta-se o Messiu, o Alexis Garin passa a ser o 4º corredor a conseguir este feito e junta o seu nome ao dos muitos vencedores deste alto da Senhora da Graça do Monte Farinha, cuja primeira edição aconteceu em 1978 com uma etapa de Guimarães para a Senhora da Graça e a vitória foi de José Costa do Campinense, a equipa do Juventude Sport Campinense de Loulé. E se tivermos tudo encerrado ou mais alguma entrevista para fazer, nós poderemos rever a etapa da manhã.
1: Vou apenas ouvir o Artem Nis e depois volto aí para as despedidas.
0: Muito
8: pernas,
0: bem.
8: Porque ele vinha a trabalhar para poderes vencer a etapa. Faltaram pernas na ponta final?
10: Ah, sim, sim. Hoje foi... Estou bem, mas depois não tive perna e logo disse na rádio que ele pode disputar a etapa.
8: Sim. Como é que foi esta etapa?
10: Mas hoje não pensamos sobre a corrida. Pensamos por... Gajo, e tenho força, família, este gajo, amigos, todos nós estamos com eles e esta coisa mais importante.
8: Terminou a volta, venceu o Alexis, olhando agora a diferença, 1 minuto e 2 para ti, o terceiro classificado, o Pedro Silva, já está a 4 minutos e meio. Acabou a volta, está decidido, ou não?
10: Mas vai acabar amanhã. Amanhã também uma etapa não fácil e vamos ver amanhã.
8: O Alexis é um justo sucessor de Artem Nis?
10: Sucessor, isso.
8: Se lhe fica bem a vitória na volta depois de do Artem ter ganho duas?
10: Sim, estamos bem.
8: Obrigado.
1: Poucas palavras, está aqui um pouco atónito, quase com uma cara de esgotamento, claramente, o Artem Nis.
0: Sim, percebe-se que ele chegou completamente esgotado, o Artem Nis. E, portanto, vamos fechar lembrando aquilo que será a etapa de amanhã. Uma etapa que será de pura consagração, não há contagens de montanha, não há sprints especiais e, portanto, já há praticamente todas as vitórias. Quando chega a Rui Oliveira, aqui junto dos seus homens, dos massagistas, aqui o vão receber e vamos ver se consigo, antes de levarem para a zona do pódio, falar com um dos seus massagistas. Ruiz. Ruiz, satisfeito com esta participação?
11: Pois eu falo.
0: O Rui vai para o pódio, já estão à espera, portanto não houve possibilidade. Dizia eu, então amanhã será a etapa da consagração e que a partida está prevista em termos de partida real e a partida simbólica junto à Câmara Municipal da Maia, 13h55, partida real às 14h, passando por várias localidades, entre elas Lourdelo, junto à estátua de Ribeiro da Silva, Rebordosa, vamos depois em direção a Recarei, ainda Serrada, Vila de Voga, Cristuma, Freixo, haverá uma primeira passagem pela linha da meta, quando estiverem percorridos 96 km e 100 metros, a 40.8 da chegada, uma segunda passagem pela linha da meta, ao quilómetro 110, a 26 km da chegada, portanto será um circuito mais curto, estas duas voltas de 13 km, quilómetro 131, será então o final da etapa e o final da volta a Portugal na Avenida dos Aliados, que vão coroar, na Avenida dos Aliados, que vai coroar então o vencedor, Alexis Guerin, ele que já tinha ganho este ano, e deixem-me agora só para rematar, Ademar, deixem-me só para rematar, em termos do currículo de Alexis Guerin, o corredor da equipa da Anicolor Campicarne, e fazendo então aquilo que é o currículo do corredor. Alexis Guerin consegue nada mais, nada menos que em termos de vitórias nesta temporada, vitórias em termos da geral do seu currículo, ele que já passou também por uma equipa do World Tour, a equipa da Cofidis, mas o Alexis Guerin tem nada mais, nada menos do que esta temporada, tem 5 vitórias. Venceu a etapa da Volta ao Alentejo em Porto Alegre, no Altas Antenas, a terceira etapa na Costa Nova e a geral do Grande Prémio em Anicolor. Venceu no Alto da Torre. Vence também aqui na Senhora da Graça. Vai vencer a volta a Portugal, serão 6 vitórias com 15 que tinham anteriormente na minha terra, 6 com 15 são 21, é um corredor extraordinário, foi segundo o ano passado no ano de estreia e é primeiro este ano, está tudo contado.
1: E não sei se o Francisco Mata ainda está em linha para as despedidas.
6: Olha, é só para fazer despedidas numa altura em que continuam a chegar muitos ciclistas, chegam aos grupos de 6-7, continuam a chegar muitos ciclistas aqui nesta altura. Eu despeço-me também nesta tarde de sábado com um incêndio aqui junto a nós, com aqui a toldar-nos aqui a vista. Qualquer das formas, um abraço aí para o estúdio e para todos os ouvintes da Horizonte.
1: E para terminar, completando o pódio, Pedro Silva, Feira dos Fás, Boa Vista.
8: Tinha acontecido ontem?
12: Sim, foi um dia muito especial e difícil. A primeira hora de corrida realmente foi diferente das outras, das habituais, dos dias anteriores. Quanto a nós, saímos com um plano de atacar o pódio, endurecemos na primeira ascensão à Senhora da Graça com o David e com o Fábio. No Sterrato o Pericas acabou por ter um percalço, um furo, a corrida já ia avançada, eu também tinha o Rota na frente e pronto, depois fizemos a junção e o Rota fez um trabalho fenomenal até à Senhora da Graça. Depois aqui, quanto a mim, não era aguentar, não acreditava que podia vencer a etapa, mas não foi possível. Nos últimos 2 km passei realmente muito mal, foi sofrer e acreditar que ainda seria possível chegar ao terceiro lugar da geral individual da Volta a Portugal.
8: A volta está decidida, dir-me ao Pedro se concorda ou não, mas está aqui um terceiro lugar com uma vantagem de 6 segundos apenas para os Geneves. Vamos ter espetáculo no dia de amanhã na luta pelo pódio, será?
12: Sim, acho que por 6 segundos acho que ele não se vai dar por vencido. O Neves é um lutador, é um ciclista de ataque e acho que ainda vamos ter espetáculo amanhã. Sei que é provável, é difícil porque é uma etapa mais para os sprinters, uma espécie de clássica. Não será fácil para nós de bonificarmos, mas acredito que vamos, tanto eu como ele, se chegarmos às metas volantes, iremos tentar discuti-las entre nós os dois.
8: E se o Neves é um lutador, o Pedro Silva é o quê?
12: Sim, eu também me considero um ciclista de ataque, gosto de correr ao ataque, até porque o contrarrelógio não é a minha especialidade, eu tenho vindo a tentar melhorar, mas como é um ponto fraco, eu depois tenho que ir sempre atrás do prejuízo e também é a minha maneira de correr, eu prefiro morrer a tentar do que não tentar de todo e acho que essa é a minha filosofia e pronto, e é esse um marco que eu quero levar para a minha carreira, ser um ciclista de ataque.
8: Obrigado, Pedro.
1: Pedro Silva, ciclista da Feira dos Faz Boa Vista, que hoje sobe ao terceiro lugar do pódio na classificação geral individual. Vamos ficar então por aqui neste direto da nona etapa da Portuguesa. Voltamos ao ciclismo no Diário da Volta, que chega na sua primeira edição às 20 horas, à antena da Horizonte Algarve.
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0: bom português, não recuse. Ó Dona Inês, um beijinho também para si.
1: Ó Dona Inês, veja lá e leva um reparo.
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2: Na Rua do Cais, de 7 a 16 de agosto, realiza-se a Feira de Ofícios. De segunda à quinta-feira, podem visitar a feira entre as 18 e a meia-noite e de sexta a domingo, entre as 19 e a 1 da manhã. Em Santo Estevão, dia 15 de agosto, realiza-se a Festa do Porco. O final da tarde continua animado, haverá música para dançar com o do Reflexo e às 23h30, atuação da The Dance Company. Reserva de mesas pelo telefone 962-759-393. Durante o mês de agosto, a Luz de Tavira enche de música, animação e tradição. Todos os fins de semana há bailes populares para celebrar o verão, conviver com amigos e manter vivas as tradições, apoiar as associações locais e desfrutar de noites inesquecíveis. As entradas são livres. As festas realizam-se no Largo da República, dias 14 e 15. Numa organização do Rancho Folclórico da Luz de Tavira, dia 15, realiza-se o 47º Festival Internacional de Folclore. Marcação de mesas pelo telemóvel 913-006272. A União de Freguesias de Tavira convida a todos os residentes e visitantes a celebrar a cultura, a música e as tradições que fazem da freguesia um lugar único. Concertos ao ar livre, sessões de fado, de bailes populares a momentos de convívio, o Celebrar Tavira leva a animação a diferentes locais da freguesia até ao dia 31 de agosto, todas as segundas-feiras às 22 horas. Aqui vos deixo a programação para os próximos dias. Dia 17, Fado Tropical no Mato Santo Espírito. Dia 24 de agosto, Fado com História. A noite vai ser de fado na praceta Baltazar Lobato. No dia 31 de agosto, o tavirense Cássio, voz e essência, no Largo do Carmo. Em Tavira, o Jardim Público acolhe mais um ciclo de fado no Coreto. Em agosto, dia 18, Gonçalo Rosa, António Correia, Sara Gonçalves e Melissa Simplício. Na Igreja de São José, está patente a exposição Tavira Caritativa, Hospital do Espírito Santo de Tavira. Podem visitar a exposição de segunda a sexta-feira, das 10 às 13 e das 14 às 17. Na Igreja e Casa Museu da Misericórdia está patente a exposição Pão, Azeite e Vinho, Rituais de Fé, para visitar de segunda a sábado, das 10 às 12h30 e das 14 às 17h30. No Museu Municipal de Tavira Núcleo Islâmico está patente a exposição permanente Tavira Islâmica. Podem visitar as exposições de terça-feira a sábado, exceto aos feriados, das 9h30 às 13 e das 14 às 16h30.
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0: 19 horas. 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
2: 19 horas de sábado. Estas são as notícias. As empresas portuguesas antecipam uma ligeira melhoria da atividade no segundo semestre do ano, após as fortes adversidades sentidas até junho, mas continuam pressionadas pela burocracia, custos energéticos, tensões geopolíticas e matérias-primas, segundo um inquérito da AEP, Associação Empresarial de Portugal. No mercado nacional, 53,9% das empresas perspectivam um aumento do volume de negócios no segundo semestre, 51,3% antecipam um aumento ligeiro e 2,6%, um aumento significativo, contra 48,7% que tinham registado crescimento no primeiro semestre. Paralelamente, diminuiu de 25,7% para 20,5% a percentagem das que antecipam uma redução da atividade. Também no mercado internacional, as perspectivas melhoraram, embora de forma mais moderada. 30,8% das empresas esperam aumentar o volume de negócios no segundo semestre, face a 25,7% que registaram crescimento no primeiro semestre, embora se mantenha nos 28,2% a percentagem das que prevê uma quebra. O Museu Municipal de Tavira tem patente no Palácio da Galeria, a exposição Tudo em Prol do Bairro, o Saal em Tavira e a Construção em Comum. A Horizontal Algarve esteve presente na inauguração e ouviu Daniel Santana, diretor do museu.
3: Bom, esta exposição para já é uma etapa, não é? Esta hoje é um dia de uma etapa que começou há cerca de 3 anos com um projeto do Museu Municipal de Tavira, uma candidatura de investigação e de disposição ao programa para os museus, programa de apoio aos museus, foi submetida com o intuito de investigar profundamente os aspectos da arquitetura e da memória social associada às experiências do serviço de apoio ambulatório local, que foi um serviço de habitação, um serviço público de habitação, que teve saído da Revolução e que teve uma característica original e que pôs as pessoas organizadas, juntamente com equipas de arquitetos e de engenheiros, a discutir os seus problemas, as suas necessidades de habitação. Populações que viviam em muito mais condições, sem condições de sem luz, em casas degradadas, sem luz, sem água, sem instalações sanitárias. E, portanto, esse programa muito original, que envolveu mais de uma centena de operações em todo o país, teve aqui reflexo local em Tavira, através das experiências do bairro 1º de Maio, em Tavira, e do bairro Amigos Unidos de Cabanas, em Cabanas. Portanto, este projeto foi promovido pelo município de Tavira, através do museu, e foi, digamos, ao nível da investigação, liderado por uma equipa da Universidade do Algarve, coordenada pelo arquiteto Miguel Raimão Costa, que aprofundou, juntamente com os moradores e as moradoras dos bairros, aspectos ligados ao projeto de arquitetura destes bairros, às suas memórias sociais, não é? Como é que toda esta experiência evoluiu. Tudo isso, esta exposição reflete apenas uma ponta de um iceberg desse trabalho, que foi exemplar em termos científicos e que se traduz num relatório com mais de 600 páginas, onde estão patentes, artigos científicos, recolhas, transcrições das entrevistas com os moradores, centenas de documentação de arquivo, centenas de recolhas dos jornais locais da época e que, enfim, documentam todo este processo das operações de sala aqui no Conselho de Tavira. Esta exposição, portanto, reflete apenas um bocado desse trabalho, ficará aqui patente no Palácio da Galeria até 3 de outubro, mas é uma exposição feita para circular, portanto é uma exposição itinerante e que nós pretendemos que seja vista por muito mais público e inclusive possa circular pelos bairros onde foram onde esta exposição foi concebida. Posso ir à Universidade do Algarve, onde a investigação foi desenvolvida, e portanto ficará disponível para quem quiser depois solicitar ao Museu Municipal de Tavira a sua presença desta exposição.
2: A exposição aborda um problema que ainda se mantém na atualidade: a falta de habitação. Os tempos mudam e as soluções do passado não costumam ser transferíveis para o presente, mas a exposição dá força a que se encontrem soluções. Vamos ouvir a Presidente da Câmara Municipal de Tavira, Ana Paula Martins.
4: Eram tempos mais difíceis, mas mais simples. Obviamente que hoje não poderíamos replicar esta solução exatamente para aquilo que é a falta de habitação. Não obstante isso, poderíamos criar mecanismos que simplificassem todos estes processos, porque nós continuamos a ter, sobretudo a construção de habitação. Nós, em Tavira, neste momento, estamos a iniciar obra para a construção de 48 novas casas de habitação social, e os processos iniciaram-se há 3 anos, não é? Portanto, aqui, com a urgência que nós temos, não se percebe a necessidade de todo este tempo. É os concursos para os projetos, é revermos os projetos, é lançar as empreitadas, e são processos infindáveis, e portanto devíamos criar mecanismos facilitadores, sem achar que somos todos corruptos e que estamos todos aqui de algum modo a tentar tirar dividendos desta situação. Não, nós precisamos de soluções para as pessoas, soluções rápidas. Os bares de sal foram uma resposta para essa falta, onde existia um espírito, havia muitos problemas também de habitação, mas havia muito espírito de união, de comunidade, e onde as pessoas se empenharam na construção das suas próprias habitações. Hoje em dia temos tempos mais exigentes, onde as pessoas estão menos empáticas, onde o espírito e a união por vezes é menor, e portanto este também não seria se calhar uma resposta que poderíamos adotar. Não obstante isso, eu acho que nós devemos planear o nosso futuro sempre com base no passado, e eu acho que esta exposição e toda a investigação que foi feita pode nos deixar aqui algumas diretrizes importantes, onde nos ensinam que realmente às vezes as soluções podem ser fáceis e rápidas, é preciso haver boa vontade.
2: A exposição Tudo em Prol do Bairro, o Saal em Tavira e a Construção em Comum pode ser vista até 3 de outubro no Palácio da Galeria em Tavira. O município de Tavira lança a 3ª edição do concurso de fotografia Tavira em Foco. Este surge com o objetivo de incentivar a atividade fotográfica, estimular a sensibilidade artística e captar diversas perspectivas sobre o concelho, valorizando a criatividade e a riqueza do património local. Sob o tema Tavira Tem, os participantes são desafiados a captar, de forma criativa e original, elementos distintos do concelho, incentivando a exploração de diferentes perspectivas e abordagens visuais. Serão valorizadas imagens que evidenciem a identidade local, nomeadamente aspectos de natureza paisagística, cultural, patrimonial, social ou do cotidiano das comunidades. O concurso, aberto a todos os residentes em território português maiores de 18 anos, pretende divulgar a essência e beleza do concelho através de diferentes prismas. Mais informação sobre o concurso de fotografia Tavira em Foco em www.cm-tavira.pt. O Camisola Amarela, hoje Camisola Preta, Alexis Garran, da Anicolor Campicarne, venceu a 9ª etapa da Volta a Portugal em bicicleta com final na Senhora da Graça, em Mondim de Basto. Uma etapa com subidas marcantes, que deixaram um grupo reduzido na abordagem à subida final ao alto do Monte Farinha, grupo que foi perdendo elementos subida acima, com Alexis Garran e Artem Nitsch, da Anicolor, a terem apenas a companhia de José Fernandes, português, da G Group Holding Simoldes Uldo. Nos últimos metros, o francês atacou para a vitória de etapa, reforçando a liderança na geral individual. É agora o mais que provável vencedor desta edição de 2026 da Portuguesa. Tudo sobre mais um dia de Volta a Portugal em bicicleta no Diário da Volta, às 20 horas. Por hoje é tudo. Continuação de bom fim de semana. Até amanhã.
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1: 20 horas. 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
3: O francês Alex Garand, da equipa da Anicolor Campicarne, conseguiu a vitória no Alto da Senhora da Graça. É a 5ª vitória da temporada, a 20ª na carreira, e amanhã vai assinar na Avenida dos Aliados a mais importante vitória da sua carreira ao conseguir vencer a Volta a Portugal. O francês entra também naquilo que é o léxico da Volta a Portugal. Torna-se no 4º corredor a vencer no mesmo ano na Torre e na Senhora da Graça. Igual assim, David Arroyo, Eladio Jiménez e David Blanco. O francês rompe com a tradição francesa, mas a fava do dia tocou ao espanhol Adrià Pericá. O corredor da UAE Team Emirates XRG furou na terra batida, acabou por perder muito tempo e baixa do 3º para o 6º lugar. Acaba por ser um dia muito mau para Pericás, que ainda assim mantém a camisola da juventude. O Boa Vista arriscou tudo por tudo para tentar conseguir e conseguiu meter Pedro Silva no 3º lugar. Um excelente trabalho de Oscar Rota, que acabou por andar fugido, somando pontos na montanha, que ainda lhe permitia de alguma forma disputar essa liderança, mas acima de tudo para depois dar uma ajuda importante ao seu companheiro de equipa Pedro Silva. José Fernandes foi outro dos corredores que esteve também em bom nível. A desilusão foi Artem Nis, o russo da equipa da Anicolor Campicarne. Percebeu-se que não estava no seu melhor e assim não consegue a 3ª vitória consecutiva. Não igual a Joaquim Agostinho, nem tampouco David Blanco. Alexis Garand acaba por ser um justíssimo vencedor, ele que sempre disse que ia trabalhar para a vitória na Volta a Portugal. Hoje, no Alto da Senhora da Graça, confessou que dedica esta vitória ao malogrado companheiro de estrada Finlay Darling.
4: 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Hoy está un día para el chico que perdió la vida ayer. No es la falta del organizador, no es la falta de la policía, no es la falta de la persona que trabaja en la carrera. Es una carrera que tiene mucha seguridad, que tiene muchas cosas perfecto para el corredor, para la carrera. Esta es la oferta de una persona que no respeta, es que dice la policía. Yo creo que perder 5 minutos de tiempo en un día no corresponde para la vida de una persona. Yo quiero hacer así para el chico hoy. Con mi mayo negra. Yo no me sentí bien al inicial de la última montaña, pero yo he visto que yo tenía la camisa negra y yo me dice que hoy no puede medir que yo soy mal porque yo tenía la suerte de estar aquí en la escalera y yo esperaba que Artem ganar, pero cuando Artem me dice va a ganar, yo voy a ganar para el chico, para la negra, para enviar un viaje, un mensaje a él. Hoy yo trabajar para Artem ganar la etapa. Pero Artem me dice el último kilómetro que no tiene la pierna. En el radio, mi director deportivo me dice, esta señor de grasa, esta etapa tú vas a ganar. Yo voy a ganar la etapa. Mi patrón está a Nicolás Campicán, Rubén Pereira. So, cuando mi patrón me dice ganar, yo voy a ganar.
3: Alexis Garand, Anicolor Campicarne, gastou o tempo 3 horas 44 minutos 56 segundos, à média de 37.961. Segundo, José Fernandes, aí, Grupo Holding, Simão dos Oliveirense, 3 segundos. Terceiro, Artem Nis, Anicolor Campicarne, 9 segundos. Quarto, Tiago Antunes, da EFAPEL Cycling, a 46. Quinto, Emanuel Duarte, Credibel e Alumínio Guascar, também a 46 segundos. Sexto, Pedro Silva, Feira dos Faz Boa Vista, a 59 segundos. Sétimo, Joaquim Mourinho de Aldai, Euskatel, Euskada 108, oitavo, Jesus de Alpino, Avilu, Doutano Lé, Conselho 122, nono, Keegan Svirbel, EFAPEL Cycling a 132 e décimo, Rui Carvalho, G Grupo Simão de Oliveirense a 132. A equipa dirigida por Manuel Correia venceu a etapa e lidera por equipas. Excelente o trabalho da equipa da G Grupo Simão de Oliveirense. Artem Nunes, aquele que aspirava a vencer 3 voltas a Portugal consecutivas e igualar Joaquim Agostinho e David Blanco, acabou por ter um dia mau, falta de pernas, mas ainda assim dedicou ao falecido companheiro da estrada.
0: Sim, hoje estou bem, mas depois não tive perna e logo disse na rádio que eu pude disputar do etapa. Mas hoje não pensamos sobre querida, pensamos para o gajo e temos força, família, este gajo, amigos, todos. Nós estamos com eles e esta coisa mais importante. Mas vai acabar amanhã. Amanhã também uma etapa não fácil e vamos ver amanhã. Sim, estamos bem.
3: Pedro Silva, da Feira dos Faz Boa Vista, fala de um dia especial e do ataque ao pódio.
5: Foi um dia muito especial e difícil. A primeira hora de corrida realmente foi diferente das outras, das habituais, dos dias anteriores. Quanto a nós, saímos com um plano de atacar o pódio, endurecemos na primeira ascensão à Senhora da Graça com o David e com o Fábio. No Sterrato, o Pericas acabou por ter um percalço, um furo. A corrida já ia lançada, eu também tinha o Rota na frente e pronto, depois fizemos a junção e o Rota fez um trabalho fenomenal até à Senhora da Graça. Depois aqui, quanto a mim, era aguentar. Ainda acreditava que podia vencer a etapa, mas não foi possível. Nos últimos 2 km passei realmente muito mal, foi sofrer, e acreditar que ainda seria possível chegar ao 3º lugar da geral individual da Volta a Portugal.
3: José Fernandes, o corredor da G Group Holding Simoldes Oliveirense, fez também uma excelente etapa, foi 2º, procurou a vitória que lhe fugiu por pouco.
6: Vínhamos com o objetivo, no dia 2, deixar tudo na estrada. Eu disse que até o último dia da volta havia muitos quilómetros e tentamos a nossa sorte. Quando digo que os adversários estão ali a fraquejar um pouco, já no Sterrato, tentei fazer uma pequena seleção, que viu os adversários um bocado.
3: Diogo Barbosa, o corredor da equipa do Team Tabira Crédito Agrícola, foi sem sombra de dúvidas um jovem valoroso. Foi o melhor da equipa e lutou para entrar e conseguiu entrar no top 10.
7: Uma etapa dura, muito, muito acumulada, também muito calor. E aqui na parte final, pronto, dei-me o melhor, não consegui seguir com os mais fortes, mas só tenho que estar feliz porque quando está o melhor, a mais não obrigado. Pelo que sei, já entrei para o top 10. E por isso estou contente. A gente quer sempre melhor, mas tendo em conta que ano após ano estou a evoluir, e tendo em conta que se compararmos as idades dos últimos vencedores, com 30 anos, 31, e eu com 26, ainda tenho tempo para poder fazê-lo, e ano após ano quero tentar trabalhar para que um dia assim consiga concretizar o meu sonho. Vamos trabalhar em prol disso. É preciso acreditar, isso é o principal fator, e trabalhar muito já faz parte daquilo que é a minha atitude, e falta agora restar que o processo seja concluído.
3: José Soares, no seu comentário, destaca uma etapa muito bonita e que em tudo honrou a memória do corredor desaparecido.
8: A primeira subida fez a diferença e colocou 11, 12 corredores na frente, fez essa seleção. E depois a seleção final foi feita na subida para aqui, para a Senhora da Graça. Agora fica a nota de que foi uma etapa que tinha uma série de inovações e correu felizmente tudo muito bem, que era parte da terra batida, que era parte da descida. Pela primeira vez a volta a Portugal faz a descida aqui da Senhora da Graça. Correu tudo da melhor maneira possível, em segurança. Cumpre até salientar que depois do terrível dia de ontem tivemos uma etapa destas, verdadeiramente destinada a ser uma etapa rainha da edição deste ano da Volta a Portugal, sem uma única queda. Foi o que aconteceu hoje. O público também acorreu à beira da estrada, sobretudo em Mondim, como sempre, aqui pela subida, com muitas manifestações de respeito e de homenagem o corredor que ontem perdeu a sua vida e, portanto, aqueles dois que, aceitando vir para a estrada, afugentaram também os seus próprios medos naturais e prestaram uma grande homenagem ao companheiro que partiu.
9: E o Alex Caram mostrou aqui que vai ser com certeza o vencedor da volta.
8: Sim, tem tudo em aberto para que isso aconteça e hoje aqui, depois no instante final, com o seu companheiro de equipa e com o José Neves, demonstrou que a camisola amarela, que hoje era negra, dá muita força a um corredor.
10: Quanto à classificação geral individual, Alexis Guerin cimentou a sua posição de líder. Artem Nisha é segunda, 1 minuto e 2, ambos da Anicolor Campicar. Terceiro, Pedro Silva, Verdos faz Boa Vista a 4 minutos e 30. Depois, quarta posição, José Fernandes, G Grupo Holding, Simão de Oliveirense a 4:36. Quinto, Adrià Pericas, o Aetim Emirates a 5:38. Sexto, Tiago Antunes e Papel a 5:53. Sétimo, Joaquim Murgialdai, Euskatel, Euskade a 6:36. Oitavo, Emanuel Duarte, Crédito Bom Elial e Ministro Marcos Car a 6:54. Nono, Rui Carvalho, G Grupo Simolden Golding Oliveirense a 10:31. E décimo, Diogo Barbosa, Tim Tavira Crédito Agrícola a 11:55. Por equipas, a nova líder é a G Grupo Holding Simolden Oliveirense e será certamente a vencedora por equipas. Por pontos, Rui Oliveira tem ainda que bater Alexis Garan e Artem Nis, mas o corredor da UAE Team Emirates é líder da camisola laranja e provável vencedor. Geraldo da Montanha, o rei da montanha é Alexis Guerin, Anicolor Campicarne, camisola azul, e a camisola branca da juventude, Adrià Pericas, UAE, Team Emirates XRG. O vencedor da etapa diz que ainda falta algo para ganhar a volta a Portugal.
4: Não, a volta não é terminada, a volta vai terminar amanhã a Porto.
10: Ruben Pereira, o diretor desportivo da equipa da Anicolor Campicarne, faz-nos a apresentação deste projeto.
11: Estamos então com o Ruben Pereira, da Anicolor. Qual é a história da Anicolor?
12: ainda falta muita história para escrever, para a equipa. Esta estrutura começou em 1994, tem o primeiro nome Gondomar, de Gondomar passou para Barboa, Torrié, Gondomar. Em 2011 foi a Fapel. Fomos IFAPEL há bastantes anos, 11 anos IFAPEL, depois fomos Glass Drive. Glass Drive temos uma passagem curta pela Sabgal e Sabgal agora estamos com a Anicolor, já vamos para o nosso terceiro ano. Temos contrato por mais de 3 anos com a empresa e estamos muito satisfeitos.
11: Como é que tem sido esta história?
12: Tem sido bem, acho que tem sido um bom casamento, digamos assim, entre a Anicolor e este projeto. A Campicarne foi uma boa entrada para este projeto também. São duas empresas sólidas que dão bastante estabilidade ao projeto.
11: E o futuro está garantido?
12: Sim, nós temos o futuro deste projeto garantido para os próximos 2 anos e prevemos um futuro risonho para o projeto.
11: Está, neste momento está ótimo.
12: Sim, a equipa está bem, os patrocinadores estão contentes, vamos fazer um bom trabalho. Ainda falta 3 etapas decisivas até ao final de voltar a Portugal, temos que ir com bastante calma, mas iremos dar o nosso melhor.
11: Os patrocinadores de certeza que estão satisfeitos, confiantes neste projeto?
12: Sim, acho que assim, ganhar é importante e todos os projetos precisam de ganhar. Nós tentámos também comunicar bastante bem o nosso objetivo, a parte da comunicação, apostámos muito naquilo que é o retorno visual das marcas que estão com o nosso projeto, mas é óbvio, claro, que ganhar é um passo importante.
10: Amanhã realiza-se a 10ª e última etapa, a ligação entre a Maia e o Porto, 136.9 km. Partida às 14h, depois não haverá nem metas volantes, nem prémios da montanha, uma primeira passagem pela linha da meta, quando faltarem 40.8 km, depois entra-se num circuito mais pequeno, uma segunda passagem a 26 km e a terceira e última passagem às 17h15, final na Avenida dos Aliados, para coroar Alexis Guerin.
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3: O francês Alex Garin, da equipa da Anicolor Campicarne, conseguiu a vitória no Alto da Senhora da Graça. É a 5ª vitória da temporada, a 20ª na carreira, e amanhã vai assinar na Avenida dos Aliados a mais importante vitória da sua carreira ao conseguir vencer a Volta a Portugal. O francês entra também naquilo que é o léxico da Volta a Portugal. Torna-se do quarto corredor a vencer no mesmo ano na Torre e na Senhora da Graça. Igual assim, David Arroyo, Eladio Jiménez e David Blanco. O francês rompe com a tradição francesa, mas a fava do dia tocou ao espanhol Adrià Pericá. O corredor da UAE Team Emirates XRG furou na terra batida, acabou por perder muito tempo e baixa do terceiro para o sexto lugar. Acaba por ser um dia muito mau para Pericás, que ainda assim mantém a camisola da juventude. O Boa Vista arriscou tudo por tudo para tentar conseguir e conseguiu meter Pedro Silva no terceiro lugar. Um excelente trabalho de Oscar Rota, que acabou por andar fugido, somando pontos na montanha, que ainda lhe permitia de alguma forma disputar essa liderança, mas acima de tudo para depois dar uma ajuda importante ao seu companheiro de equipa Pedro Silva. José Fernandes foi outro dos corredores que esteve também em bom nível. A desilusão foi Artem Nis, o russo da equipa da Anicolor Campicarne. Percebeu-se que não estava no seu melhor e assim não consegue a terceira vitória consecutiva. Não igual a Joaquim Agostinho, nem tampouco David Blanco. Alexis Garin acaba por ser um justíssimo vencedor, ele que sempre disse que ia trabalhar para a vitória na Volta a Portugal. Hoje, no Alto da Senhora da Graça, confessou que dedica esta vitória ao malogrado companheiro de estrada Finlay Darling.
4: 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Hoy está un día para el chico que perdió la vida ayer. No es la falta del organizador, no es la falta de la policía, no es la falta de la persona que trabaja en la carrera. Es una carrera que tiene mucho seguridad, que tiene muchas cosas perfecto para el corredor, para la carrera. Esta es la oferta de una persona que no respeta, así que dice la policía. Yo creo que perder 5 minutos de tiempo en un día no corresponde para la vida de una persona. Yo quiero hacer así para el chico hoy. Con mi maillot negro. Yo no me sentí bien al inicial de la última montaña, pero yo he visto que yo tenía la camisa negra y yo me dice que hoy no puede medir que yo soy mal porque yo tenía la suerte de estar aquí en la escalera y yo esperaba que Artem ganara, pero cuando Artem me dice va a ganar, yo voy a ganar para chico, para negra, para un viaje, un mensaje a él. Hoy yo trabajo para Artem ganar la etapa. Pero Artem me dice en el último kilómetro que no tiene la pierna. En el radio, mi director deportivo me dice, esta señor de Gaza, esta etapa tú vas a ganar. Yo voy a ganar la etapa. Mi patrón está a Nicolás Campicán, Rubén Pereira. So, cuando mi patrón me dice ganar, yo voy a ganar.
3: Alexis Garin da Anicolor Campicarne gastou o tempo de 3 horas 44 minutos 56 segundos à média de 37.961. Segundo, José Fernandes, GI Grupo Holding, Simões Oliveirense, 3 segundos. Terceiro, Artem Nis, Anicolor Campicarne, 9 segundos. Quarto, Tiago Antunes, da EFAPEL Cycling, a 46. Quinto, Emanuel Duarte, Credibel e Alumínio Mascar, também a 46 segundos. Sexto, Pedro Silva, Feira dos Faz Boa Vista, a 59 segundos. Sétimo, Joaquim Mordial Dai, Euskatel, Euskada 108, oitavo, Jesus de Alpino, Abilu, Doutano Lé, Conselho 122, nono, Keegan Svirbel, EFAPEL Cycling a 132 e décimo, Rui Carvalho, G Grupo Simoldings Oliveirense a 132. A equipa dirigida por Manuel Correia venceu a etapa e lidera por equipas. Excelente o trabalho da equipa da G Grupo Simoldings Oliveirense. Artem Lich, aquele que aspirava a vencer 3 voltas a Portugal consecutivas e igualar Joaquim Agostinho e David Blanco, acabou por ter um dia mau, falta de pernas, mas ainda assim dedicou ao falecido companheiro da estrada.
5: Sim, hoje estou bem, mas depois não tive perna e logo disse na rádio que eu pude disputar a etapa. Mas hoje não pensamos sobre a corrida, pensamos para o gajo e temos força, família, este gajo, amigos, todos. Nós estamos com eles e esta coisa mais importante. Mas vai acabar amanhã. Amanhã também é uma etapa não fácil e vamos ver amanhã. Sim, estamos bem.
3: Pedro Silva, da Feira dos Faz Boa Vista, fala de um dia especial e do ataque ao pódio.
6: Foi um dia muito especial e difícil. A primeira hora de corrida realmente foi diferente das outras, das habituais, dos dias anteriores. Quanto a nós, saímos com um plano de atacar o pódio, endurecemos na primeira ascensão à Senhora da Graça com o David e com o Fábio. No Sterrato, o Péricas acabou por ter um percalço, um furo. A corrida já ia lançada, eu também tinha o Rota na frente e pronto, depois fizemos a junção e o Rota fez um trabalho fenomenal até à Senhora da Graça. Depois aqui, quanto a mim, era aguentar. Ainda acreditava que podia vencer a etapa, mas não foi possível. Nos últimos 2 quilómetros passei realmente muito mal, foi sofrer, e acreditar que ainda seria possível chegar ao 3º lugar da geral individual da Volta a Portugal.
3: José Fernandes, o corredor da GI Grupo Holding Simoldes Oliveirense, fez também uma excelente etapa, foi 2º, procurou a vitória que lhe fugiu por pouco.
7: Vínhamos com o objetivo, no dia 2, deixar tudo na estrada. Eu disse que até o último dia da volta havia muitos quilómetros e tentamos a nossa sorte. Quando digo que os adversários estão ali a fraquejar um pouco, já no Sterrato, tentei fazer uma pequena seleção, queria ver os adversários um bocado.
3: Diogo Barbosa, o corredor da equipa do Team Tavira Crédito Agrícola, foi sem sombra de dúvidas um jovem valoroso. Foi o melhor da equipa e lutou para entrar e conseguiu entrar no top 10.
8: Foi uma etapa dura, muito acumulada, também muito calor. E aqui na parte final, pronto, dei-me o melhor, não consegui ser com os mais fortes, mas só tenho que estar feliz porque quando está o melhor, é mais não obrigado. Pelo que sei, já entrei para o top 10. E por isso estou contente. A gente quer sempre melhor, mas tendo em conta que ano após ano estou a evoluir, e tendo em conta que se compararmos as idades dos últimos vencedores, com 30 anos, 31, e eu com 26, ainda tenho tempo para poder fazê-lo, e ano após ano quero tentar trabalhar para que um dia assim consiga concretizar o meu sonho. Vamos trabalhar em prol disso. É preciso acreditar, isso é o principal fator, e trabalhar muito já faz parte daquilo que é a minha atitude, e falta agora restar que o processo seja concluído.
3: José Soares, no seu comentário, destaca uma etapa muito bonita e que em tudo honrou a memória do corredor desaparecido.
9: A primeira subida fez a diferença e colocou 11, 12 corredores na frente, fez essa seleção. E depois a seleção final foi feita na subida para aqui, para a Senhora da Graça. Agora fica a nota de que foi uma etapa que tinha uma série de inovações e correu felizmente tudo muito bem, que era parte da terra batida, que era parte da descida. Pela primeira vez a Volta a Portugal faz a descida aqui da Senhora da Graça. Correu tudo da melhor maneira possível, em segurança. Cumpre até salientar que depois do terrível dia de ontem tivemos uma etapa destas, verdadeiramente destinada a ser uma etapa rainha da edição deste ano da Volta a Portugal, sem uma única queda. Foi o que aconteceu hoje. O público também acorreu à beira da estrada, sobretudo em Mondim, como sempre, aqui pela subida, com muitas manifestações de respeito e de homenagem pelo corredor que ontem perdeu a sua vida e por todos aqueles dois que, aceitando vir para a estrada, afugentaram também os seus próprios medos naturais e prestaram uma grande homenagem ao companheiro que partiu.
10: E o Alex Caram mostrou aqui que vai ser com certeza o vencedor da volta.
9: Sim, tem tudo em aberto para que isso aconteça e hoje aqui, depois no instante final, com o seu companheiro de equipa e com o José Neves, demonstrou que a camisola amarela, que hoje era negra, dá muita força a um corredor.
11: Quanto à classificação geral individual, Alexis Garan cimentou a sua posição de líder. Artem Nisha é segunda, 1:02. Ambos Dani Color Campicard. Terceiro, Pedro Silva, Feira dos Faz Boa Vista, a 4:30. Depois, quarta posição, José Fernandes, G Grupo Holding, Simão de Oliveirense, a 4:36. Quinto, Adrià Pericas, o Aetim Emirates, a 5:38. Sexto, Tiago Antunes, e Papel, a 5:53. Sétimo, Joaquim Murgialdai, Euskatel, Euskada, a 6:36. Oitavo, Emanuel Duarte, Crédio Bom Aliado e Ministro Marcos Car, a 6:54. Nono, Rui Carvalho, G Grupo Simoldin Gold e Oliveirense, a 10:31. E décimo, Diogo Barbosa, Tim Tavira Crédito Agrícola, a 11:55. Por equipas, a nova líder é a G Grupo Holding Simoldin Oliveirense e será certamente a vencedora por equipas. Por pontos, Rui Oliveira tem ainda que bater Alexis Garan e Artem Nisha, mas o corredor da UAE Team Emirates é líder da camisola laranja e provável vencedor. Geraldo da Montanha, o rei da montanha é Alexis Garan, Anicolor Campicarne, camisola azul, e a camisola branca da juventude, Adrià Pericas, UAE, Team Emirates XRG. O vencedor da etapa diz que ainda falta algo para ganhar a volta a Portugal.
4: Não, a volta não é terminada, a volta vai terminar amanhã a Porto.
11: Ruben Pereira, o diretor desportivo da equipa da Anicolor Campicarne, faz-nos a apresentação deste projeto.
12: Estamos então com o Ruben Pereira, da Anicolor. Qual é a história da Anicolor?
13: ainda falta muita história para escrever, para a equipa. Esta estrutura começou em 1994, teve o primeiro nome Gondomar, de Gondomar passou para Barboa, Torrié, Gondomar. Em 2011 foi a Fapel. Fomos IFAPEL há bastantes anos, 11 anos IFAPEL, depois fomos Glass Drive, temos uma passagem curta pela Sabgal, e Sabgal agora estamos com a Anicolor, já vamos para o nosso terceiro ano, temos contrato por mais de 3 anos com a empresa e estamos muito satisfeitos.
12: Como é que tem sido esta história?
13: Tem sido bem, acho que tem sido um bom casamento, digamos assim, entre a Anicolor e este projeto. A Campicarne foi uma boa entrada para este projeto também, são duas empresas sólidas que dão bastante estabilidade ao projeto.
12: E o futuro está garantido?
13: Sim, nós temos o futuro deste projeto garantido para os próximos 2 anos e prevemos um futuro risonho para o projeto.
12: Está, neste momento está ótimo.
13: Sim, a equipa está bem, os patrocinadores estão contentes, estamos a fazer um bom trabalho. Ainda falta 3 etapas decisivas até ao final de voltar a Portugal, temos que ir com bastante calma, mas iremos dar o nosso melhor.
12: Os patrocinadores de certeza que estão satisfeitos, confiantes neste projeto?
13: Sim, acho que assim, ganhar é importante e todos os projetos precisam de ganhar. Nós tentámos também comunicar bastante bem o nosso objetivo, a parte da comunicação, apostámos muito naquilo que é o retorno visual das marcas que estão com o nosso projeto, mas é óbvio, claro, que ganhar é um passo importante.
11: Amanhã realiza-se a 10ª e última etapa, a ligação entre a Maia e o Porto, 136.9 km. Partida às 14 horas, depois não haverá nem metas volantes, nem prémios da montanha, uma primeira passagem pela linha da meta, quando faltarem 40.8 km, depois entra-se num circuito mais pequeno, uma segunda passagem a 26 km e a terceira e última passagem às 17h15, final na Avenida dos Aliados, para coroar Alexis Garan.
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2: Na Rua do Cais, de 7 a 16 de agosto, realiza-se a Feira de Ofícios. De segunda à quinta-feira, podem visitar a feira entre as 18 e a meia-noite e de sexta a domingo, entre as 19 e a 1 da manhã. Em Santo Estevão, dia 15 de agosto, realiza-se a Festa do Porco. O final da tarde continua animado, haverá música para dançar com o do Reflexo e às 23h30, atuação da The Dance Company. Reserva de mesas pelo telefone 962-759-393. Durante o mês de agosto, a Luz de Tavira enche de música, animação e tradição. Todos os fins de semana há bailes populares para celebrar o verão, conviver com amigos e manter vivas as tradições, apoiar as associações locais e desfrutar de noites inesquecíveis. As entradas são livres. As festas realizam-se no Largo da República, dias 14 e 15. Numa organização do Rancho Folclórico da Luz de Tavira, dia 15, realiza-se o 47º Festival Internacional de Folclore. Marcação de mesas pelo telemóvel 913-006272. A União de Freguesias de Tavira convida a todos os residentes e visitantes a celebrar a cultura, a música e as tradições que fazem da freguesia um lugar único. Concertos ao ar livre, sessões de fado, de bailes populares a momentos de convívio, o Celebrar Tavira leva a animação a diferentes locais da freguesia até ao dia 31 de agosto, todas as segundas-feiras às 22 horas. Aqui vos deixo a programação para os próximos dias. Dia 17, Fado Tropical no Mato Santo Espírito. Dia 24 de agosto, Fado com História. A noite vai ser de fado na praceta Baltazar Lobato. No dia 31 de agosto, o tavirense Cássio, voz e essência no Largo do Carmo. Em Tavira, o Jardim Público acolhe mais um ciclo de fado no Coreto. Em agosto, dia 18, Gonçalo Rosa, António Correia, Sara Gonçalves e Melissa Simplício. Na Igreja de São José, está patente a exposição Tavira Caritativa, Hospital do Espírito Santo de Tavira. Podem visitar a exposição de segunda a sexta-feira, das 10 às 13 e das 14 às 17. Na Igreja e Casa Museu da Misericórdia, está patente a exposição Pão, Azeite e Vinho, Rituais de Fé. Para visitar de segunda a sábado, das 10 às 12h30 e das 14 às 17h30. No Museu Municipal de Tavira Núcleo Islâmico está patente a exposição permanente Tavira Islâmica. Podem visitar as exposições de terça-feira a sábado, exceto aos feriados, das 9h30 às 13h e das 14h às 16h30.
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0: Uma hora. 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